0: todo o Brasil. Sonzeira, hein? Só aqui na nossa rádio mesmo. É bom demais estar aqui com vocês, hein? E daí? Vamos lá, mandando aquele alusão bem especial que eu não paro mesmo. Fico felizão de trazer os grandes hits pra você, hein? Tem muita música pra gente tocar por aqui ainda, hein? Ó, uma paradinha que daqui a pouco a gente volta. Tan, tan, tan, taran, tan, tan, tan, tan. Esse é o nosso Amnésia. Aquela viajada bem
1: daqui
0: legal
1: a pouco, tempo, hein? Tem mais Amnésia.
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0: Muito bem, voltamos. Esse é o nosso Amnésia. E você, como é que você está por aí? Tudo bem? Obrigado pelo seu carinho, pela sua audiência. Tá mandando aquele alusão bem especial, hein? É lá no nosso site pedidomusical.com.br. Aumenta aí.

0: Mike's Over My Shoulder. Aqui no nosso Amnésio para todo o Brasil. Demais, hein? Fico felizão de estar aqui juntinho com vocês, hein? Quer mais ainda? Seguinte, não mexe no seu rádio, não. Eu por aqui, Junior Pino e toda a equipe aqui da rádio, mandando aquele alusão bem especial pra você, baby. Não sai daí.
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0: 9:31.
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0: Amnésia. Vamos, e agora tem Oingo Boingo.

0: sucesso, fãzaço dessa música em John Farnham e o Wiley Voice, aqui na programação para todo o Brasil. Valeu, eu sou o Junior Pinheiro e me despeço de vocês. Muito obrigado pelo seu carinho, muito obrigado pela sua audiência. A gente se encontra semana que vem com muito mais hit, com muito mais sucesso aqui na nossa rádio, combinado? Beijo, paz, luz e alegria.
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10: 9:48.
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12: Olá, um excelente final de semana pra você, começando mais uma edição da nossa Máquina do Tempo. Muito prazer, Carol Castro na área, trazendo músicas pra gente recordar, cantar e dançar juntos, fazer aquela viagem no tempo. A gente começa o som de Satisfaction.
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0: ali, encerrando o nosso primeiro bloco. Já já tem mais.
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9: 10:07.
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0: Kate Get Over abrindo nosso segundo bloco.

0: Sucesso da novela Sete Pecados, Gloria Estefan Rich. Antes, Kelly Clarkson, também com a música End Time, que foi tema da novela Páginas da Vida e Monstro Invisível, o Rapa.
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9: 10:26.
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0: Solidão a dois, abrindo nosso terceiro bloco.

0: sequência boa, né? Já já tem mais, não sai daí não.
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6: 10h43. 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
0: Solidão a dois, abrindo nosso terceiro bloco.

0: sequência boa, né? Já já tem mais, não sai daí não.
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3: 11-1.
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5: Quarto bloco, tudo é passageiro.

0: Amor e o Poder, antes Skank, um mais um e Jota Quest, do seu lado.
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12: 11:23.
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0: Evanescence, My Immortal.

0: Edward Maia e Vika Juliana, Stereo Love, música de 2010.
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3: Smash Mouth, Waste, abrindo nosso sexto bloco. I'm looking at my watch.

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0: Quem de nós dois? 2-1, antes Grupo Dominó, Manequim e Nem Sempre o Que Se Quer.
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6: 11:57.
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14: Meia-noite.

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2: 19:00.
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3: 00:37.
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2: Meia-noite 41.

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3: 12:58.
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7: Uma hora.

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4: 1:05.
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0: 1:08. 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
1: E a gente segue, né? O mês de junho chega trazendo aquele clima mais frio, mais aconchegante, perfeito. Pra deixar a música falar mais alto, pra deixar a música tocar o nosso coração. Kel Smith com Era Uma Vez.

0: E teve sucesso antes também pra você com Ed Can, aqui na programação de hoje. Já já um clássico que combina perfeitamente com Café Quente e Pensamento Longe.
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4: 1:22.
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6: Uma e 26.
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8: Voltamos contigo, gente. Seguimos nessa viagem onde cada canção parece aquecer uma lembrança diferente. Erasmo Carlos com Renato Russo e A Carta.

0: Rodrigues, participação de Chitãozinho e Chororó. Antes teve sucesso também Extreme Modern Words aqui na nossa programação. Em instantes, mais uma sequência cheia de nostalgia boa.
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2: 1:44.
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2: 1:46. 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
9: E a sequência

perfeita para sua segundona está de volta. Estamos começando o último bloco do nosso Viagem Musical de hoje. Chimarrutz e Verso Simples, versão ao vivo.

0: Fechando o programa, teve Sandy Júnior, as quatro estações, e teve som internacional para fechar com a gente também essa super segunda, esse último bloco, onde a gente trouxe o início de semana e o início do mês de junho. Que junho comece leve, tranquilo e com boa música te acompanhando. Até amanhã.
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2: 2:03.
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3: ZYT 450.

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3: 2:22.
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0: 2:25.

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3: 2h40.
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2: Ruas e 42.

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3: 3 e 2.
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1: Três e cinco.
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3: 3 e 5.
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3: 3 e 8.
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3: 3 e 9.
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3: 3:11.
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3: 3:13.
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3: 3:16.
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0: 3:17.
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0: 3:17.
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0: 3:20,
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0: 3:20.
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17: 3:23.
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17: 3:23.
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3: 3:26.
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3: 3:26.
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2: 3:29.
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2: 3:29.
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0: 3:32.
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0: 3:32.
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1: 3:35.
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1: 3:36.
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1: 3:39.
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1: 3:39.
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2: 3:46.
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2: 3:46.
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1: 3:49.

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2: 3:50.
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2: 3:53.
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2: 3:53.
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2: 3:56.
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2: 3:57.
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5: 4 horas.
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5: 4 horas.
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5: 4:02.
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5: 4:03.
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9: 4 e 6.
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9: 4 e 6.
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5: 4 e 9.
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5: 4 e 10.
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1: 4:13.
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1: 4:13.
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1: 4:17.
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3: 4 e 17.
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3: 4:20.
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3: 4:20.
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23: 4:23.
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23: 4:23.
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4: 4:26.
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4: 4:27.
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4: 4:29.
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4: 4:30.
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4: 4:30.
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4: 4:32. 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
4: 4:33.
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5: 4:36.
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5: 4:36.
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5: 4:39.
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7: Aô, minha gente, a almoçada. Olha nós aqui de novo, trazendo a emoção da música caipira, a emoção da música sertaneja raiz. Muito obrigado pela audiência hoje, segundona, 1º de junho de 2026, começando uma nova semana, começando um novo mês e começando um novo programa feito no capricho para você. Muito obrigado pela companhia e audiência de todo mundo, você de ponta a ponta nos ouvindo, nos acompanhando. A partir de agora, só modão caipira no seu rádio. Pra começar, tem Menino Velho. A nossa primeira, Ronaldo Viola e João Carvalho.

0: seu telegrama. Gino e Geno teve Felipe Falcão paixão pra mais de mês. Tunique Tinou com Meu Sertão e passou por aqui também Ronaldo Viola e João Carvalho, Menino Velho. Daqui a pouquinho já tem mais modão, hein? Já já tem Goiano e Paranaense.
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5: 4:51.
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11: 4:54.
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0: É isso aí, minha gente. Muito modão sertanejo aqui na sua rádio. Muito modão de viola. Muito obrigado pela audiência, pelo carinho de todo mundo. Uma segunda-feira abençoada pra todo mundo. Muito obrigado a vocês que estão começando a semana pegando carona aqui com a nossa rádio, com o nosso programa, né? Que maravilha. Vamos lá, começar muito bem mais um bloco. O nosso segundo dessa segundona com Goiânia e Paranaense. Sim à paz, não às drogas.

0: Parto Triste, Nestor e Nestorzinho, passou por aqui o Mensageiro Mexicano, Espinho na Cama, Zé Fortuna e Pitangueira, Por Quê? Goiânia e Paranaense, Sim, a Paz, Não as Drogas. É moda boa, é moda caipira, é modão de viola no seu rádio. E daqui a pouquinho tem mais, hein? Já já tem Tibagi, Miltinho.
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3: 5 e 6.
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3: 5 e 8.
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0: Já voltamos com Sertão Caboclo, aquele programa de moda boa, né? De moda gostosa, de moda bonita para todo mundo que tá aqui com a gente, curtindo e acompanhando a nossa programação. E vamos lá que tem informações do agro. Com a safra estimada abaixo do ciclo anterior, setor de citricultura debateu desafios e estratégias durante os citros em São Paulo. A citricultura brasileira enfrenta em 2026 um cenário de pressão dupla. A safra deve registrar queda em relação ao ciclo anterior, com estimativa de 256 milhões de caixas de laranja, segundo o Fundecitrus, ao mesmo tempo que o greening, principal doença da cultura, já compromete quase 50% das árvores do cinturão citrícola, principalmente na região São Paulo Triângulo Mineiro. Além do impacto direto na produção, greening tem comprometido também a qualidade do suco de laranja brasileiro. E esse efeito já chegou no consumidor. Informações do agro para você que está nos acompanhando aqui no nosso Sertão Caboclo nessa segunda-feira gostosa. E vamos de moda! Chegando Tibagi, Miltinho, Sonho de Amor.

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2: 5:15.
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3: 5:18.
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5: É isso aí, minha gente. Muito modão sertanejo aqui na sua rádio. Muito modão de viola. Muito obrigado pela audiência, pelo carinho de todo mundo. Uma segunda-feira abençoada pra todo mundo. Muito obrigado a vocês que estão começando a semana pegando carona aqui com a nossa rádio, com o nosso programa, né? Que maravilha. Vamos lá, começar muito bem mais um bloco. O nosso segundo dessa segundona com Goiano e Paranaense. Sim, a paz, não as drogas.

0: Quarto Triste, Nestor e Nestorzinho, passou por aqui o Mensageiro Mexicano, Espinho na Cama, Zé Fortuna e Pitangueira, Por Quê? Goiânia e Paranaense, Sim, a Paz, Não as Drogas. É moda boa, é moda caipira, é modão de viola no seu rádio. E daqui a pouquinho tem mais, hein? Já já tem Tibagi, Miltinho.
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5: 5:30.
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5: 5:32.
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0: Já voltamos com o Sertão Caboclo, aquele programa de moda boa, né? De moda gostosa, de moda bonita para todo mundo que tá aqui com a gente, curtindo e acompanhando a nossa programação. E vamos lá que tem informações do agro. Com a safra estimada abaixo do ciclo anterior, setor de citricultura debateu desafios e estratégias durante os citros em São Paulo. A citricultura brasileira enfrenta em 2026 um cenário de pressão dupla. A safra deve registrar queda em relação ao ciclo anterior, com estimativa de 256 milhões de caixas de laranja, segundo o Fundecitrus, ao mesmo tempo que o greening, principal doença da cultura, já compromete quase 50% das árvores do cinturão citrícola, principalmente na região São Paulo Triângulo Mineiro. Além do impacto direto na produção, greening tem comprometido também a qualidade do suco de laranja brasileiro. E esse efeito já chegou no consumidor. Informações do agro para você que está nos acompanhando aqui no nosso Sertão Caboclo nessa segunda-feira gostosa. E vamos de moda! Chegando Tibagi, Miltinho, Sonho de Amor.

0: Chanceler e diplomata Marcas do Amor, Zé Carreira e Carreirinho, lindo cavalo branco. Passou por aqui também o Leonce, Leonel, Violinha Companheira, Tibagi, Miltinho, Sonho de Amor. É um modão mais bonito que o outro na programação. A gente volta já já e daqui a pouco tem Léo Canhoto e Robertinho.
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4: 5:47.
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7: 5:50.
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9: Chama na bota, que aqui é Sertão Caboclo, meu filho. A moda caipira, a moda raiz, o modão de viola tá por aqui. Grande abraço para todo mundo que tá na nossa audiência. Um grande abraço lá pro Sidão, que tá junto com a gente. Muito obrigado, Sidão, para você, para todo mundo aí. Um abraço bem especial também lá pro Walter, que tá curtindo e acompanhando a nossa programação. Quem mais aqui com a gente? Alô, Valdir Meia, muito obrigado pela sua sintonia e pela sua audiência aqui junto com a gente. O Netão tá na audiência também aí, muito obrigado pela sintonia. Guilherme, o Zé Duarte, o Robson, toda essa família maravilhosa, obrigado pela audiência. Vamos lá, minha gente, mais moda bonita, deixando a nossa segunda-feira naquele clima gostoso, clima recheado de viola. Léo Canhoto e Robertinho, H.

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7: 6:03.
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8: É isso aí, minha gente. Sertão Caboclo já tá de volta por aqui. E olha, vou dizer uma coisa pra vocês. É bom demais, mas é bom demais ter o carinho, ter essa amizade, poder contar com a sua audiência todos os dias aqui no programa. É bom demais poder estar com você aí sempre. Mandar um abração bem especial para quem participa com a gente através do pedidomusical.com.br, de quem manda alô, de quem dá sugestão aqui para o programa. Fica à vontade, viu? Você pode mandar aí do seu celular mesmo. É só acessar através do navegador o pedidomusical.com.br, o site onde você manda para a gente o alusão. Luizinho Limeira, Fandango chegando.

0: Mourão da Porteira, Liu e Léo, teve trio Parada Dura, Soraya, Baiozinho, Zé Tapera, Dama dos Coronéis. Passou também o Luizinho Limeira, Fandango, Madão Bonito. Já já tem mais Sertão Caboclo, daqui a pouquinho tem Pedro Bento e Zé da Estrada.
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0: 6:16.
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0: 6:19.
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0: Vem comigo que o Sertão Caboclo tá bom demais. Aqui a moda sertaneja, a moda é caipira. Manda um abraço pra todo mundo que tá aí junto com a gente. Você que não participou ainda, já fica o convite pra mandar alô pra cá no pedidomusical.com.br, viu? pedidomusical.com.br, pra você mandar aquele alusão especial, pra você mandar aquela sua participação com a gente. A Kátia tá aqui, muito obrigado, Kátia. A Cidinha tá acompanhando também o nosso programa. Luiz Fernando, meu querido, abraço pra você, pra todo mundo. Aníbal tá aqui junto com a gente também. Vamos lá, chegando por aqui, curtindo muita moda sertaneja, não é isso, minha gente? Tá chegando mais uma, agora tem Pedro Bento e Zé da Estrada. Cavalo Baio.

0: 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É mais um modão aqui no Sertão Caboclo, Durval e Aladim, o seu retrato. Ronaldo Viola e João Carvalho, Sem Mágoa. A mulher mais bonita do mundo passou por aqui com Abel e Caim, Pedro Bento e Zé da Estrada, Cavalo Baio. Vem com a gente, por aqui é muita moda sertaneja. O programa não acabou, não. Tem mais dois blocos, ou seja, tem muita moda sertaneja boa ainda pra você curtir com a gente. Fica aí na audiência.
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5: 6:34.
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18: Seis e trinta e oito.
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0: Aô, paixão! Sertão Caboclo tá de volta, mandando abração pra todo mundo que tá aqui na nossa companhia, abraçando também essa segunda-feira gostosa. Eu quero que você comece a semana com muita energia boa, com muita positividade, com muita moda gostosa, pra ditar o ritmo aí dessa semana, né? Esse comecinho do mês de junho. E eu quero muito contar com você aqui um mês todo na audiência, viu? É, com certeza quero você aqui junto com a gente, participando de cada momento do nosso programa, da nossa rádio. Vem comigo que tem as gargantas de ouro agora. Milionários é rico.

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0: História de um Prego, do Glacial, Canário Passarinho, a Mulher do Coração de Pedra, Porta do Mundo, Peão, Carreira e Zé Paulo. Passou também o Milionário Zé Rico, Sentimento Sertanejo. É só modão um caprichado e o Sertão Caboclo não para não, hein? Já já tem as apaixonadas.
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2: 6:51.
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3: 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Sons. 6:54.
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5: Quem aí tá amando? Quem aí tá com o coraçãozinho a mil? É hora da gente curtir aquela moda sertaneja romântica. É hora da gente curtir aquele modão apaixonado. Quero mandar um abraço pra todo mundo que tá aí, ó, vivendo este sentimento com toda a sua plenitude nessa segunda-feira. Olha como eu tô falando difícil em produção. Comi um dicionário no café da manhã. Bora lá, meu povo, mais um modão bonito chegando, tem fruto especial, Bruno e Marrone.

0: Saudade Bandida, Zezé de Camargo e Luciano, teve César e Paulinho também, Morto de Saudade Sua, Me Deixa Entrar em Sua Vida, Alain Aladim, Bruno Marrone, Fruto Especial. Muito obrigado a todo mundo aí pela audiência, pelo carinho. Tô indo embora, amanhã eu volto porque a semana tá só começando e eu espero contar novamente com a sua audiência, com o seu carinho, com a sua companhia, tá bom? Fica aí na nossa programação, porque você sabe, né? Aqui só tem coisa boa. Amanhã eu volto com mais uma edição do seu Sertão Caboclo.
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6: 7:10.
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7: 7:14.

Clássico é clássico e nunca sai de moda. Esse é o lema do nosso programa, né? Moda boa nunca sai de moda. Gente, muito obrigado mesmo para você que tá começando a semana aqui na nossa companhia. Eu sei que no comecinho de semana, segunda-feira, aquela correria, né? Colocando tudo em ordem, dando tranco na máquina. Mas tá todo mundo ligado. Arruma um tempinho aí para ligar o rádio com a gente e para ficar em sintonia com a boa música. Vocês são maravilhosos. Vamos lá, chegando mais uma. Agora tem a Thaíde Alexandre. Sem você não viverei.

0: Aperte o play, Jean Giovanni. Teve Blusa Vermelha, Edson Hudson, Daniel, Você Não Morre Mais com Jean Giovanni também. Ataíde Alexandre, Sem Você Não Viverei. Grande sucesso da Jovem Guarda com Ovelha. Gente, daqui a pouquinho tem Rick Renner. Tem Chitãozinho e Chororó também. Fica aí na audiência.
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4: 7:30.
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4: Sete e trinta e três.

As músicas que fizeram história, os clássicos que marcaram época. O Só Clássico Sertanejo já voltou. E voltou pra tocar modão bonito aqui na sua rádio. Manda abração pra todo mundo que tá aqui nos acompanhando. O André Luiz, a Viviane, esse casal maravilhoso. Muito obrigado pela audiência e pelo carinho de vocês aqui sempre com a gente, tá bom? Quero mandar um abração bem especial lá pro Marcão. Fala, Marcão. A Rosane tá aqui nos acompanhando. Grande abraço pro Vinícius, quem mais aqui na audiência com a gente? A Elzinha, mandando pro filhão Eric e também pra Vivi. A Tatá tá aqui na nossa audiência, muito obrigado pela sintonia de vocês. Gente, tá boa demais a audiência, né? Ó, vou fazer um convite pra você participar também. Manda pra cá sua mensagem através do pedidomusical.com.br. Não é você. Chegando Rick Renner.

tinha que acontecer, Roberta Miranda, João Paulo e Daniel, Malícia de Mulher, linda, linda, linda. Chitãozinho e Chororó, Por Esse Amor e ainda Rick Renner, Não É Você. Clássicos da música sertaneja é aqui com o seu Só Clássico Sertanejo.

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2: 7:50.
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2: 7:52.

mais uma semana de presente, é uma segunda-feira gostosa. 1º de junho a gente já tá de volta por aqui com um só clássico sertanejo. Bom, eu disse para você e repito, hein? Quem quiser participar aí, mandar o seu pedido, dizer qual música marcou a sua vida, fazer uma sugestão aqui pro programa, manda para cá a sua mensagem, tá? Você pode acessar do computador ou até do celular. É pedidomusical.com.br, o site, o portal, onde você escolhe nosso programa e manda pra gente aquele alusão gostoso, tá bom? César e Paulinho, mais uma pintando com Meu Jeito de Amar. Pensa no modão bonito.

0: Eu Chorei, Juliano César, teve Leonardo, Talvez, Almir Sater, Um Violeiro Toca e César e Paulinho, Meu Jeito de Amar. É só moda boa, gente. E tá bom demais. Daqui a pouquinho tem Gilberto e Gilmar e também tem Teodoro e Sampaio.
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5: 8:10.
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5: 8:12.

Voltamos com Só Clássico Sertanejo. Aqui a moda é boa, a música é quem traz a emoção ao nosso programa e a gente faz você viajar pelo tempo, resgatando tantos modões, né? Começa daqui, ó, as Marcianas, nossa melodia preferida.

Meu amor de primavera, de Paulo e Paulinho. Dizem que amor de primavera não dura, né? Se até amor de carnaval tá durando. Cleiton Camargo, Agenda Rabiscada, João Mineiro e Marciano. Eu daria minha vida às Marcianas, nossa melodia preferida. Gente, obrigadão pelo carinho da audiência, pela companhia. Mas é verdade, amor de carnaval tá durando. Não tá durando o amor da Ana Castela, né? Do Zé Felipe, dessa gente mais jovem aí, né? Bota a catraca pra girar pra valer mesmo. Gente, daqui a pouquinho eu tô de volta com mais música boa. Tem Christian e Ralph daqui a pouquinho no nosso Só Clássico Sertanejo.

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2: 8h29.
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11: Qual é a semelhança entre um bidê e um careca? Ambos têm um cabelo aqui, outro ali...
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17: 8:35.

que eu tô de volta aqui com o só clássico sertanejo melhor do modão. E a gente abre esse penúltimo bloco com ninguém menos, ninguém mais. Uma das duplas mais afinadas, mais queridas e amadas do sertanejo e respeitadas dentro do meio também. Tô falando de Christian e Ralph. Saudosa dupla Christian e Ralph, o Christian que nos deixou recentemente, né? Órfãos de uma voz incrível. Saudade, você confere agora.

0: amo de paixão essa música. Carlos César e Cristiano, Lua e Flor, Canarinho, Prisioneiro, Chico Rei, Paraná, ainda teve Peão, Carreira e Zé Paulo, Porta do Mundo e Cristian e Ralph, Saudade. Muito obrigado a todo mundo pela audiência, pelo carinho. Daqui a pouquinho tem mais, hein? Já já tem as saideiras.
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6: 8:51.
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0: 8:54.

Modão que a gente ama, o clássico que a gente adora. Seja bem-vindo ao Só Clássico Sertanejo mais uma vez. A Bel tá aqui junto com a gente. Muito obrigado, viu, Bel? Beijão pra você, menina. Valeu pela companhia, pela audiência. Quem mais aqui junto com a gente? A Stephanie também tá curtindo a nossa programação. Muito obrigado, Stephanie. E também o Roberval tá aqui nos acompanhando. Vamos lá, que o modão não para não. Agora tem Cordão de Ouro, tem Trio Parada Dura.

Chorou Por Mim, Mocoque Paraíso. Teve Canto Pra Não Chorar, Chico Amado Xodó, Trio Parada Dura, Cordão de Ouro. É um sucesso mais bonito, mais gostoso, mais top do que o outro. Fechando mais uma edição do Só Clássico Sertanejo, agradecendo a você pela audiência e pela companhia. Grande abraço para todo mundo, fiquem com Deus e até amanhã com mais uma edição do Só Clássico. O

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2: 9 e 8.
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2: 9 e 12.

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2: Olá, olá! Chegando a nossa receitinha de hoje, galinhada mineira na panela de pressão. Ingredientes: 1 quilo de coxa e sobrecoxa de frango, 1 envelope de tempero em pó para frango, 4 colheres de sopa de óleo, 1 cebola picada, 3 dentes de alho amassados, 150 gramas de bacon picado, 2 xícaras de chá de arroz parboilizado, meio pimentão verde picado, meio pimentão vermelho picado, 2 tomates picados, 1 cenoura picada, 5 xícaras e meia de chá de água fervente, 1 colher de chá de açafrão, sal e cheiro verde picado a gosto. Eu vou repetir os ingredientes e você confere comigo. 1 quilo de coxa e sobrecoxa de frango, 1 envelope de tempero em pó para frango, 4 colheres de sopa de óleo, 1 cebola picada, 3 dentes de alho amassados, 150 gramas de bacon picado, 2 xícaras de chá de arroz parboilizado, meio pimentão verde picado, meio pimentão vermelho picado, 2 tomates picados, 1 cenoura picada, 5 xícaras e meia de chá de água fervente, 1 colher de chá de açafrão, sal e cheiro verde picado a gosto. Modo de preparo: tempere o frango com o tempero e reserve. Em uma panela de pressão em fogo médio, aqueça o óleo e frite o frango até dourar. Retire com uma escumadeira e reserve. Na mesma panela, em fogo médio, frite a cebola, o alho e o bacon até dourar. Adicione o arroz e refogue por 2 minutos. Acrescente o frango reservado, os pimentões, o tomate, a cenoura e refogue por 2 minutos. Despeje a água, o açafrão, sal, cheiro verde, tampe a panela e cozinhe por 10 minutos em fogo baixo, após iniciar a pressão. Desligue, deixe a pressão sair naturalmente e abra a panela. Se necessário, adicione mais água e volte ao fogo médio destampado até amaciar o arroz e o frango. Transfira para uma travessa e sirva polvilhado com cheiro verde. Galinhada mineira na panela de pressão. Até a próxima e bom apetite!
0: Felipe Rodrigo, Caos de Alguém, é sucesso. Toca aqui no Toque de Mulher.

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1: 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Você sempre dá o ouvido pras suas amigas. Será que tá pronta pra ouvir a versão estendida?

0: Admita, Matheus e Cauã e Lauana Prado. Grupo Chocolate, Ian, foi quase. Daqui a pouquinho, o Toque de Mulher vai trazer uma dica de saúde pra você. E tem momentos nosso aniversário antes de hoje também. Eu volto já.
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6: 9:24.
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6: 9:26.
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0: Eu, Tati Invade, estou de volta com o nosso Toque de Mulher. E agora tem a nossa dica de saúde. A lavagem nasal com soro fisiológico 0,9% ajuda a eliminar o excesso de secreções nos seios nasais, pois deixa o catarro mais líquido, tornando-o mais fácil de eliminar, o que ajuda a aliviar os sintomas da sinusite, como nariz entupido ou sensação de dor no rosto, ao redor dos olhos ou do nariz. Chegou o momento dos nossos aniversariantes dessa segunda-feira, 1º de junho. Parabéns pra você começar o mês, né, fazendo aniversário. Já tá comemorando? Já comprou um bolo, já? Não? Compra um bolo, um cupcake, qualquer coisa, uma bolacha, qualquer coisa, mas comemora. É o seu aniversário, tá? Que Deus te abençoe, te guarde, te proteja e te livre de todo mal, tá bom? Então... pra você, uma música boa. Guilherme Ferri, Tentação.
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0: você ouviu com o João Gomes à noite. Tivemos Natanzinho Lima, Sonho de Amor. Ei, que maravilha estar aqui com você, hein? O nosso toque de mulher tá bom demais. Daqui a pouquinho eu volto trazendo dica do dia e mais músicas.
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4: Quantos casais de espécies diferentes Maomé colocou em sua arca? Maomé não tinha arca! Quem tinha lá não é, seu burro!
5: Oiê, acabou de ouvir, risadinha!
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11: Nove e 43.
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13: Toque de Mulher já está de volta e agora tem a nossa dica do dia.
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13: Tirar manchas de gordura. Use giz de lousa. Esfregue o giz na mancha, cobrindo-a toda. Deixe agir por cerca de 10 minutos. Nesse tempo, o giz irá absorver a gordura. Depois disso, bata a roupa até que o giz saia e lave-a normalmente. Seu Silêncio, de propósito, e Vitinho aqui no Toque de Mulher.

com Sienna Spiro. É na frente do desejo, Maria Cecília e Rodolfo. Acabou e acabou com sucesso, né não? Amanhã tem mais. Eu volto por aqui com mais toque de mulher pra você, tá? Um beijo no seu coração da Tati Invade. Fica com Deus e até amanhã. Tchau, gente!

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3: 9:59.

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1: Olá, segunda-feira, 1º de junho de 2026. A partir de agora, as informações, os destaques, as manchetes, as notícias, tudo aquilo que é importante para você e para nossa comunidade. Tudo de forma dinâmica, responsável e totalmente imparcial. Hoje, Dia Mundial dos Pais, Dia Mundial do Leite, início do Junho Vermelho, que é um mês dedicado à conscientização da doação de sangue, início do Junho Verde, dedicado à proteção do meio ambiente, Semana do Meio Ambiente, Dia da Imprensa e Dia de São Justino. Dia de você ficar bem informado aqui junto com a gente também no JVN. A Agência Nacional de Energia Elétrica confirmou que a bandeira tarifária para o mês de junho vai continuar sendo a amarela. Com a decisão oficial, todos os consumidores conectados ao sistema interligado nacional vão continuar pagando uma taxa extra nas contas de luz durante este mês de junho. O custo adicional estabelecido pela agência reguladora é de R$ 1,88 para cada 100 kWh de energia consumidos. Segundo a diretoria da ANEEL, a permanência da cobrança extra foi motivada pela chegada do período seco na maior parte do país. A falta de chuvas volumosas reduz o nível dos reservatórios e diminui o ritmo da geração das usinas hidrelétricas, o que obriga o governo a acionar as usinas termoelétricas, que produzem uma energia bem mais cara e, obviamente, repassada ao consumidor final. Vale lembrar que o sistema de bandeiras tarifárias funciona desde 2015 para sinalizar justamente o custo real da produção de energia no país. Quando as condições são favoráveis, entra em vigor a bandeira verde, que não há taxa extra nenhuma na conta de energia. Já quando a situação aperta, são acionadas as bandeiras amarela ou vermelha. No caso da vermelha, inclusive, tem o patamar 1, o acréscimo sobe para R$ 4,40 a cada 100 kWh consumido. Tem o patamar 2 também da bandeira vermelha, que não é o caso desse mês, que representa a situação mais crítica e custosa de geração de energia. 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E daqui a pouco você confere também nesta edição.
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1: Ministério da Saúde e especialistas acendem alerta contra VAPs disfarçados em roupas e tecnologia que aceleram o vício de jovens no Brasil. Cientistas da Embrapa criam em laboratório alimentos veganos impressos em 3D. Organização das Nações Unidas exige medidas duras para proteger crianças contra o vício de redes sociais. Estudo revela que o uso excessivo de celulares e telas destrói a criatividade e a saúde física dos jovens no Brasil. Estas e outras notícias a partir de agora. O JVN já está no ar.
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1: O avanço do uso do cigarro eletrônico entre novas gerações acendeu o sinal vermelho nas autoridades de saúde no país. O Ministério da Saúde e a Fundação do Câncer lançaram alertas graves sobre as novas estratégias da indústria do tabaco para viciar crianças e adolescentes usando aromatizantes com sabores doces e disfarces tecnológicos. Embora a comercialização e a propaganda desses dispositivos eletrônicos para fumar, conhecidos como VAPs ou PODs, estejam proibidas pela Anvisa desde 2009, o comércio ilegal cresce de forma assustadora na internet e também no mercado informal. Para se ter uma ideia do tamanho do problema, a Receita Federal apreendeu 2 primeiros lotes deste ano, o que representa uma média impressionante de 4 mil dispositivos retirados de circulação por dia. O diretor executivo da Fundação do Câncer e cirurgião oncológico Luiz Augusto Maltoni alertou que os novos aparelhos estão vindo camuflados em objetos do dia a dia, como moletons com local embutido no cordão do capuz, relógios e até acessórios. Além disso, os modelos mais modernos imitam celulares e trazem telas sensíveis ao toque. Jogos, música, sistemas que apitam se o jovem parar de usar, gerando o que os médicos chamam de fusão entre a dependência química da nicotina e a dependência digital. Os dados da Pesquisa Nacional de Saúde do Escolar revelam um cenário bastante preocupante. O número de estudantes entre 13 e 17 anos que já experimentaram o cigarro eletrônico quase que dobrou, saltando de 16,8% em 2019 para 29,6% em 2024. Especialistas apontam que a exposição precoce à nicotina prejudica o desenvolvimento do cérebro dos adolescentes, afetando a memória, a atenção e o controle de impulsos, além de causar danos severos aos pulmões e ao sistema cardiovascular. Estudo recente indica que as doenças causadas pelo tabagismo podem gerar um custo anual de 153 bilhões de reais para o sistema de saúde brasileiro.
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1: A festa pela conquista do segundo título consecutivo do Paris Saint-Germain na Liga dos Campeões da Europa terminou em cenário de guerra e a violência nas ruas da capital francesa. Impressionante como ultimamente o futebol, o esporte, tem gerado tantos conflitos, tantos incidentes e acidentes, tantos crimes, né, diante de uma paixão, por exemplo, como o futebol, que acaba ceifando vidas, causando destruição, prejuízos, não só aos cofres dos grandes clubes e pequenos também, mas também ao patrimônio público. O Ministério do Interior da França confirmou que mais de 200 pessoas ficaram feridas e uma pessoa morreu durante graves distúrbios que aconteceram na noite após a partida realizada em Budapeste. Milhares de torcedores haviam se reunido no Campo de Marte, bem pertinho da Torre Eiffel, para celebrar a vitória histórica do time francês sobre o Arsenal, nos pênaltis. No entanto, o clima de comemoração foi tomado por grupos de vândalos que provocaram quebra-quebra, destruíram fachadas de lojas, saquearam estabelecimentos e incendiaram dezenas de carros e bicicletas de aluguel pelo centro de Paris e em cidades do interior, como Orleans. Uma delegacia de polícia foi atacada e 57 agentes de segurança saíram feridos dos confrontos. A promotoria de Paris confirmou que um jovem perdeu a vida após sofrer um acidente de motocicleta no meio da confusão generalizada. Para conter a fúria das ruas, o governo francês precisou colocar mais de 20 mil policiais nas calçadas, resultando na prisão de mais de 400 pessoas. O quebra-quebra reacendeu o debate político sobre a segurança pública no país, mas também o debate sobre a segurança relacionada ao esporte, seja em campo, seja nas arquibancadas, seja próxima aos estádios ou em comemorações como a que aconteceu neste final de semana na França.
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1: Uma medida de extrema importância para a proteção social entrou em vigor em todo o país. Os filhos e dependentes de mulheres vítimas de feminicídio têm a partir de agora o direito de receber uma pensão especial paga pelo INSS. A nova norma regulamenta o pagamento do benefício mensal no valor de um salário mínimo. De acordo com o texto, tem direito a receber o dinheiro os menores de 18 anos que comprovem situação de vulnerabilidade social, ou seja, quando a renda de cada pessoa da família for igual ou menor do que um quarto do salário mínimo vigente. Além dos filhos biológicos da vítima, o INSS confirmou que o amparo financeiro poderá ser pago para enteados, menores sob guarda e tutelados, desde que fique comprovado que eles dependiam do sustento da mulher que foi assassinada. O pedido deve ser feito pelo representante legal dos menores por meio do site ou do aplicativo Meu INSS ou ainda pelo telefone 135. Uma regra rígida da portaria proíbe terminantemente que o autor, coautor ou participante do crime de feminicídio represente as crianças ou administre o dinheiro da pensão. Para dar entrada no pedido, o responsável deve apresentar os documentos pessoais da criança e um comprovante que ligue a morte ao crime de feminicídio, como auto de prisão em flagrante, a conclusão do inquérito policial ou a decisão da justiça. O pagamento começará a contar a partir do dia que o requerimento foi feito, não tendo valor retroativo à data da morte.
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1: Câmeras de alta resolução, algoritmos inteligentes e aplicativos de celular que funcionam mesmo sem sinal de internet estão mudando completamente o combate aos incêndios nas áreas de preservação do Cerrado. As novas ferramentas tecnológicas fazem parte do programa Copaíbas, uma iniciativa gerenciada pelo Fundo Brasileiro para a Biodiversidade e financiada pela Noruega, que investiu 5 milhões de reais para proteger as unidades de conservação brasileiras. Um dos grandes destaques desse projeto é uma torre de monitoramento em tempo real instalada no Parque Nacional da Serra da Bodoquena, no Mato Grosso do Sul. O equipamento é dotado de inteligência artificial capaz de identificar os primeiros sinais de fumaça na mata de forma imediata, evitando alertas automáticos para a equipe de brigadistas, ao contrário das imagens tradicionais de satélite, que costumam demorar para registrar o fogo. O novo sistema cobre 90% dos 76 mil hectares do parque e permite uma resposta quase instantânea dos combatentes. Outra novidade que está ajudando a salvar a floresta é o aplicativo Caminho do Fogo, criado pela rede Contra Fogo. A ferramenta funciona totalmente em modo offline nas áreas mais isoladas do país e serve para orientar os brigadistas em campo, traçando rotas seguras de retorno à base e reunindo dados sobre a localização exata dos focos de incêndio. O aplicativo já está passando por testes práticos em regiões como Alter do Chão, do Pará, e no Parque Nacional das Emas, em Goiás, com lançamento da versão oficial previsto para o mês de julho. As autoridades esperam que a união entre a tecnologia e as brigadas comunitárias reduza a destruição provocada pelas queimadas.
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1: O Banco Central do Brasil divulgou o relatório oficial das estatísticas fiscais mostrando que o setor público consolidado, que reúne as contas da União, dos estados, municípios e empresas estatais, registrou um superávit primário de 24 bilhões e 600 milhões de reais no mês de abril. O resultado representa uma melhora significativa em relação ao mesmo período do ano passado, quando o saldo positivo havia ficado em 14 bilhões e 200 milhões de reais. A Bolsa de Valores, a B3, encerrou o mês de maio com uma queda acumulada de 7,22%, registrando o pior desempenho mensal desde fevereiro. O câmbio também sofreu pressão, com o dólar comercial subindo 1,82% no fechamento de maio, fechando cotado a R$ 5,04.
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3: Olá, hoje é segunda-feira e você confere a previsão do tempo para a região norte. Tempo instável com possibilidade de chuva moderada forte em partes da região, principalmente com influência de um sistema de frente fria que pode trazer chuvas e ventos mais fortes em algumas áreas. Ainda pode haver áreas com tempo mais quente, períodos de sol alternando com pancadas de chuva. Para a região nordeste, Mistura de sol e chuva moderada em algumas áreas, podendo ocorrer pancadas isoladas, especialmente no interior e próximo ao litoral em algumas partes. Em geral, o Nordeste tende a ter dias com o tempo mais quente e úmido com chuvas passageiras. Para a região Centro-Oeste, instabilidade e chuva tem chance alta, com possibilidade de chuvas fortes e temporais isolados por causa de sistemas de instabilidade atuando na região. Períodos de sol podem alternar com pancadas de chuva mais intensas. Para a região Sudeste, chuvas moderadas a fortes e riscos de temporais em várias áreas, especialmente no interior e zonas próximas ao Centro-Oeste. O avanço de uma frente fria pode deixar o tempo bastante instável com períodos de chuva e nuvens. Para a região Sul, maior instabilidade e chuva forte generalizada com risco de temporais e volumes maiores de chuva em várias partes da região devido ao avanço de sistemas frontais. Essa zona pode ser a que terá mais potencial de chuva e tempo severo durante o dia.
1: Fechamos aqui a primeira parte do Jornal Virou Notícia, já já, atualizando pauta e trazendo muitas outras informações para você que nos acompanha. Instantes.
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6: 11:17.
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4: O Supremo Tribunal Federal manteve o desembargador Ricardo Couto, presidente do Tribunal de Justiça do Rio de Janeiro, como governador do estado até a definição do processo eleitoral suplementar. A decisão do ministro Luiz Fux, relator do caso, foi publicada nesta sexta-feira, 29. O magistrado rejeitou um pedido da mesa diretora da Assembleia Legislativa do Rio para que o deputado Douglas Ruas, novo presidente da casa, assumisse o comando do estado. O argumento era pela ordem sucessória e o presidente da Alerj estaria à frente do chefe do TJ.
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5: 11:20.
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7: Olá, segunda-feira, 1º de junho de 2026. A partir de agora, as informações, os destaques, as manchetes, as notícias, tudo aquilo que é importante para você e para nossa comunidade. Tudo de forma dinâmica, responsável e totalmente imparcial. Hoje, Dia Mundial dos Pais, Dia Mundial do Leite, início do Junho Vermelho, que é um mês dedicado a conscientização da doação de sangue, início do Junho Verde, dedicado à proteção do meio ambiente, Semana do Meio Ambiente, Dia da Imprensa e Dia de São Justino. Dia de você ficar bem informado aqui junto com a gente também no JVN. A Agência Nacional de Energia Elétrica confirmou que a bandeira tarifária para o mês de junho vai continuar sendo a amarela. Com a decisão oficial, todos os consumidores conectados ao sistema interligado nacional vão continuar pagando uma taxa extra nas contas de luz durante este mês de junho. O custo adicional estabelecido pela agência reguladora é de R$ 1,88 para cada 100 kWh de energia consumidos. Segundo a diretoria da ANEEL, a permanência da cobrança extra foi motivada pela chegada do período seco na maior parte do país. A falta de chuvas volumosas reduz o nível dos reservatórios e diminui o ritmo da geração das usinas hidrelétricas, o que obriga o governo a acionar as usinas termoelétricas, que produzem uma energia bem mais cara e, obviamente, repassada ao consumidor final. Vale lembrar que o sistema de bandeiras tarifárias funciona desde 2015 para sinalizar justamente o custo real da produção de energia no país. Quando as condições são favoráveis, entra em vigor a bandeira verde, que não há taxa extra nenhuma na conta de energia. Já quando a situação aperta, são acionadas as bandeiras amarela ou vermelha. No caso da vermelha, inclusive, tem o patamar 1, o acréscimo sobe para R$ 4,40 a cada 100 kWh consumido. Tem o patamar 2 também da bandeira vermelha, que não é o caso desse mês, que representa a situação mais crítica e custosa de geração de energia. 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E daqui a pouco você confere também nesta edição.
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7: Ministério da Saúde e especialistas acendem alerta contra VAPs disfarçados em roupas e tecnologia que aceleram o vício de jovens no Brasil. Cientistas da Embrapa criam em laboratório alimentos veganos impressos em 3D. Organização das Nações Unidas exige medidas duras para proteger crianças contra o vício de redes sociais. Estudo revela que o uso excessivo de celulares e telas destrói a criatividade e a saúde física dos jovens no Brasil. Estas e outras notícias a partir de agora. 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
7: O avanço do uso do cigarro eletrônico entre novas gerações acendeu o sinal vermelho nas autoridades de saúde no país. O Ministério da Saúde e a Fundação do Câncer lançaram alertas graves sobre as novas estratégias da indústria do tabaco para viciar crianças e adolescentes usando aromatizantes com sabores doces e disfarces tecnológicos. Embora a comercialização e a propaganda desses dispositivos eletrônicos para fumar, conhecidos como VAPs ou PODs, estejam proibidas pela Anvisa desde 2009, o comércio ilegal cresce de forma assustadora na internet e também no mercado informal. Para se ter uma ideia do tamanho do problema, a Receita Federal apreendeu 2 primeiros lotes deste ano, o que representa uma média impressionante de 4 mil dispositivos retirados de circulação por dia. O diretor executivo da Fundação do Câncer e cirurgião oncológico Luiz Augusto Maltoni alertou que os novos aparelhos estão vindo camuflados em objetos do dia a dia, como moletons com local embutido no cordão do capuz, relógios e até acessórios. Além disso, os modelos mais modernos imitam celulares e trazem telas sensíveis ao toque. Jogos, música, sistemas que apitam se o jovem parar de usar, gerando o que os médicos chamam de fusão entre a dependência química da nicotina e a dependência digital. Os dados da Pesquisa Nacional de Saúde do Escolar revelam um cenário bastante preocupante. O número de estudantes entre 13 e 17 anos que já experimentaram o cigarro eletrônico quase que dobrou, saltando de 16,8% em 2019 para 29,6% em 2024. Especialistas apontam que a exposição precoce à nicotina prejudica o desenvolvimento do cérebro dos adolescentes, afetando a memória, a atenção e o controle de impulsos, além de causar danos severos aos pulmões e ao sistema cardiovascular. Estudo recente indica que as doenças causadas pelo tabagismo podem gerar um custo anual de 153 bilhões de reais para o sistema de saúde brasileiro.
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7: A festa pela conquista do segundo título consecutivo do Paris Saint-Germain na Liga dos Campeões da Europa terminou em cenário de guerra e a violência nas ruas da capital francesa. Impressionante como ultimamente o futebol, o esporte, tem gerado tantos conflitos, tantos incidentes e acidentes, tantos crimes, né, diante de uma paixão, por exemplo, como o futebol, que acaba ceifando vidas, causando destruição, prejuízos, não só aos cofres dos grandes clubes e pequenos também, mas também ao patrimônio público. O Ministério do Interior da França confirmou que mais de 200 pessoas ficaram feridas e uma pessoa morreu durante graves distúrbios que aconteceram na noite após a partida realizada em Budapeste. Milhares de torcedores haviam se reunido no Campo de Marte, bem pertinho da Torre Eiffel, para celebrar a vitória histórica do time francês sobre o Arsenal nos pênaltis. No entanto, o clima de comemoração foi tomado por grupos de vândalos que provocaram quebra-quebra destruíram fachadas de lojas, saquearam estabelecimentos e incendiaram dezenas de carros e bicicletas de aluguel pelo centro de Paris e em cidades do interior, como Orleans. Uma delegacia de polícia foi atacada e 57 agentes de segurança saíram feridos dos confrontos. A promotoria de Paris confirmou que um jovem perdeu a vida após sofrer um acidente de motocicleta no meio da confusão generalizada. Para conter a fúria das ruas, o governo francês precisou colocar mais de 20 mil policiais nas calçadas, resultando na prisão de mais de 400 pessoas. O quebra-quebra reacendeu o debate político sobre a segurança pública no país, mas também o debate sobre a segurança relacionada ao esporte. Seja em campo, seja nas arquibancadas, seja próximo aos estádios ou em comemorações como a que aconteceu neste final de semana na França.
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7: Uma medida de extrema importância para a proteção social entrou em vigor em todo o país. Os filhos e dependentes de mulheres vítimas de feminicídio têm a partir de agora o direito de receber uma pensão especial paga pelo INSS. A nova norma regulamenta o pagamento do benefício mensal no valor de um salário mínimo. De acordo com o texto, tem direito a receber o dinheiro os menores de 18 anos que comprovem situação de vulnerabilidade social, ou seja, quando a renda de cada pessoa da família for igual ou menor do que um quarto do salário mínimo vigente. Além dos filhos biológicos da vítima, o INSS confirmou que o amparo financeiro poderá ser pago para enteados menores sob guarda e tutelados, desde que fique comprovado que eles dependiam do sustento da mulher que foi assassinada. O pedido deve ser feito pelo representante legal dos menores por meio do site ou do aplicativo Meu INSS ou ainda pelo telefone 135. Uma regra rígida da portaria proíbe terminantemente que o autor, coautor ou participante do crime de feminicídio represente as crianças ou administre o dinheiro da pensão. Para dar entrada no pedido, o responsável deve apresentar os documentos pessoais da criança e um comprovante que ligue a morte ao crime de feminicídio, como auto de prisão em flagrante, a conclusão do inquérito policial ou a decisão da justiça. O pagamento começará a contar a partir do dia que o requerimento foi feito, não tendo valor retroativo à data da morte.
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7: Câmeras de alta resolução, algoritmos inteligentes e aplicativos de celular que funcionam mesmo sem sinal de internet estão mudando completamente o combate aos incêndios nas áreas de preservação do Cerrado. As novas ferramentas tecnológicas fazem parte do programa Copaíbas, uma iniciativa gerenciada pelo Fundo Brasileiro para a Biodiversidade e financiada pela Noruega, que investiu 5 milhões de reais para proteger as unidades de conservação brasileiras. Um dos grandes destaques desse projeto é uma torre de monitoramento em tempo real instalada no Parque Nacional da Serra da Bodoquena, no Mato Grosso do Sul. O equipamento é dotado de inteligência artificial capaz de identificar os primeiros sinais de fumaça na mata de forma imediata, evitando alertas automáticos para a equipe de brigadistas, ao contrário das imagens tradicionais de satélite, que costumam demorar para registrar o fogo. O novo sistema cobre 90% dos 76 mil hectares do parque e permite uma resposta quase instantânea dos combatentes. Outra novidade que está ajudando a salvar a floresta é o aplicativo Caminho do Fogo, criado pela rede Contra Fogo. A ferramenta funciona totalmente em modo offline nas áreas mais isoladas do país e serve para orientar os brigadistas em campo, traçando rotas seguras de retorno à base e reunindo dados sobre a localização exata dos focos de incêndio. O aplicativo já está passando por testes práticos em regiões como Alter do Chão, do Pará, e no Parque Nacional das Emas, em Goiás, com lançamento da versão oficial previsto para o mês de julho. As autoridades esperam que a união entre a tecnologia e as brigadas comunitárias reduza a destruição provocada pelas queimadas.
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7: O Banco Central do Brasil divulgou o relatório oficial das estatísticas fiscais, mostrando que o setor público consolidado, que reúne as contas da União, dos estados, municípios e empresas estatais, registrou um superávit primário de 24 bilhões e 600 milhões de reais no mês de abril. O resultado representa uma melhora significativa em relação ao mesmo período do ano passado, quando o saldo positivo havia ficado em 14 bilhões e 200 milhões de reais. A Bolsa de Valores, a B3, encerrou o mês de maio com uma queda acumulada de 7,22%, registrando o pior desempenho mensal desde fevereiro. O câmbio também sofreu pressão, com o dólar comercial subindo 1,82% no fechamento de maio, fechando cotado a R$ 5,04.
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8: Olá, hoje é segunda-feira e você confere a previsão do tempo para a região norte. Tempo instável com possibilidade de chuva moderada forte em partes da região, principalmente com influência de um sistema de frente fria que pode trazer chuvas e ventos mais fortes em algumas áreas. Ainda pode haver áreas com tempo mais quente, períodos de sol alternando com pancadas de chuva. Para a região nordeste, mistura de sol e chuva moderada em algumas áreas, podendo ocorrer pancadas isoladas, especialmente no interior e próximo ao litoral em algumas partes. Em geral, o nordeste tende a ter dias com o tempo mais quente e úmido com chuvas passageiras. Para a região centro-oeste, instabilidade e chuva tem chance alta, com possibilidade de chuvas fortes e temporais isolados por causa de sistemas de instabilidade atuando na região. Períodos de sol podem alternar com pancadas de chuva mais intensas. Para a região sudeste, chuvas moderadas a fortes e riscos de temporais em várias áreas, especialmente no interior e zonas próximas ao centro-oeste. O avanço de uma frente fria pode deixar o tempo bastante instável, com períodos de chuva e nuvens. Para a região sul, maior instabilidade e chuva forte generalizada, com risco de temporais e volumes maiores de chuva em várias partes da região, devido ao avanço de sistemas frontais. Essa zona pode ser a que terá mais potencial de chuva e tempo severo durante o dia.
7: Fechamos aqui a primeira parte do Jornal Virou Notícia, já já, atualizando pauta e trazendo muitas outras informações para você que nos acompanha. Instantes.
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2: 11:41.
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9: Meio-dia e 11.
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11: De volta no seu rádio com mais Painel Flashback. Peter Allen, I Go to Rio.
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0: 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Você recorda aqui com o Dani Alexandre. Daqui a pouquinho tem mais. Então saia daí.
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5: 12:25.
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7: Meio-dia e 30.
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9: De volta com mais saudade nessa segunda-feira. Boogie Woogie Woogie. A Taste of Honey no painel.
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1: Eu vou fazer mais um intervalo rapidinho. Daqui a pouquinho tem mais painel flashback, tem mais saudade. Não saia daí.
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5: Libertas FM e a hora certa.
6: 12:45.
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1: Vamos encerrando mais um Painel Flashback. Amanhã eu volto do mesmo horário com muito mais saudade, com muito mais recordação. Abraço a todos. Obrigado pela audiência, pelo carinho. Tchau, tchau.
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3: Libertas FM e a hora certa.
4: 1:06.
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3: 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Mais de 500 obras audiovisuais brasileiras disponíveis de forma gratuita. Isso é o que oferece a plataforma Tela Brasil, lançada nesse sábado, dia 30, pelo governo federal. É o primeiro serviço público de stream audiovisual, ou seja, vídeos sob demanda do país. E entre as obras disponíveis estão curtas, longas e médias metragens, filmes e séries produzidos entre 1910 e 2025. A seleção contempla diferentes formatos, períodos históricos, regiões do país e expressões culturais como cinemas negros, indígenas, produções dirigidas por mulheres, conteúdos voltados à infância e juventude, além de obras ligadas à memória, à sustentabilidade, à justiça climática e às identidades culturais brasileiras.
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9: 1:10.
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11: Os assuntos que estão bombando, passa por aqui no nosso Sintonia. Bora lá, um feliz junho pra você, hein? Uma ótima semaninha aí também, vamos lá. Marcola Vinícius.
12: Vamos lá, Ana Paula, contar todas dos famosos, tudo que tá acontecendo nesta segunda-feira. E ó, o que tá rolando nesse momento, Paulinho Esteves?
11: Ok.
12: A Anitta decidiu mudar o ritmo, literalmente, né? Você lembra que o ensaio da Anitta foi bem polêmico, popular por todo o Brasil.
11: Uhum.
12: Isso e aquilo, né? Bom, agora a cantora usou as redes sociais pra anunciar o início de uma nova fase artística com a Equilibrium Tour. Vai ter a turnê do projeto Equilibrium, tá? E o projeto promete uma proposta mais introspectiva e menos acelerada do que os trabalhos recentes da artista, como eu disse, os ensaios da Anitta, tá? Em uma publicação minimalista, né, Anitta compartilhou uma espécie de manifesto falando sobre equilíbrio, autoconhecimento, desaceleração. A mensagem chamou a atenção justamente por fugir da estética extremamente comercial que marcou várias épocas anteriores da bastante cantora. Segundo a publicação, a nova turnê deve apostar em uma conexão mais emocional com o público, trazendo performances mais sensoriais, cenografia conceituada e repertório alinhado com essa nova momento de vida, novo momento de vida aí da Anitta Paulinho Esteves, que tá então com que está mais equilibrada, segundo a própria e o projeto Equilíbrio Paulinho Esteves.
11: Olha, apesar assim de eu não apreciar tanto a parte musical dela, que eu não faz muito meu estilo, mas eu tô gostando dessa fase mais madura da Anitta, viu? Tô vendo acompanhando alguns cortes dela e tá bem interessante as reflexões que ela anda fazendo por aí.
12: Olha que beleza, eu gostei de uma que ela fez uma live e ficou meia hora sem falar nada. E o mais interessante, tinha 4 mil pessoas assistindo. É a parte mais louca, assim, que...
11: É, vai saber que o que ela tava fazendo, né?
12: Ah, não, tá fazendo nada, tá ouvindo
11: nada,
12: música.
11: Exatamente.
12: O pessoal tá lá assistindo, isso que é mais
11: nada
12: esquisito.
11: Nada também é fazer algo, Marcos Vinícius.
12: Então, menos é mais, aqui no Sintonia.

0: Jordan Smith por aqui no Sintonia Total. Conta pra nós aí como é que tá sendo esse início de semana e esse início de mês. É. Tá friozinho aí na sua cidade? Como é que tá o clima pra gente?
1: Conta Participe aí, vai. pedidomusical.com.br. Se você vai participar do Enem 2026, as inscrições vão até a próxima sexta-feira, dia 5. R$85 tá o valor aí do Enem, tá?
0: Muito bem.
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4: Libertas FM e a hora certa
5: 1:24
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5: 1:28.
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1: Já estamos de volta nessa segunda-feira, começando essa semana maravilhosa, com muita música, muito entretenimento, muita informação. É você na melhor sintonia do rádio e ela tá chegando pra contar pra nós.
0: Aliás, falando em entretenimento, Marcos Vinícius, o SBT juntamente, sabe com quem?
1: Com quem?
0: Disney Plus. Acabaram de fechar em um acordo pra poder produzir mais uma temporada de The Voice pra si.
1: Ai, ainda bem, achei que ia ser Poliana.
0: Agora, moça, já pro segundo semestre, Marcos.
1: Eita, já? Meu Deus
0: já,
1: do céu.
0: Já. Reality musical, que a gente sabe que bem migrou lá da Vênus Platinada, vai continuar sob o comando do apresentador Thiago Leifert. Ele que apresentou da outra vez?
1: Foi?
0: Uhum. Nem lembro, também não assisti. Bom, e sob a direção de quem? De Boninho.
1: Mentira. Olha,
0: acredite,
1: beleza.
0: Sim, ele vai continuar na direção aí do The Voice, tá?
1: Tudo
0: até
1: bem.
0: Porque ele é o responsável, Marcos, pelo formato desde a época da estreia aqui no país em 2012.
1: Ah,
0: tá?
1: Entendi.
0: Sabe quem também foi confirmadíssima pro elenco?
1: Quem?
0: Gabi Cabrini. Ela também foi confirmada aí como repórter de bastidor, né? Uhum. Após o seu desempenho positivo aí na edição anterior.
1: Beleza.
0: O programa vai ter transmissão simultânea, tá? Tanto na TV aberta lá no SBT e na plataforma de streaming no Disney Plus, tá? E aí a principal novidade para esse ano, senhoras e senhores, é a provável mudança de dia de exibição, Marcos, que parece que agora vai passar a ser exibido nas quartas-feiras aí na faixa das 22 horas e 45 minutos, porque as segundas-feiras agora estão ocupadinhas, né? E vai continuar ainda mais por conta da narração dos jogos, enfim, o Galvão Bueno vai estar ocupando esse dia aí das segundas-feiras.
1: Bom,
0: então é isso. Mais bacana. Um The Voice Brasil na área com o Thiago Leifert e Boninho no comando aí nos bastidores.
1: Provavelmente vai estrear lá pra setembro, né? Vamos ver se o SBT não demitir ninguém até lá, né? Como é que vai ser a situação?
0: Pois é. Segundo semestre. A gente volta aqui pra contar pra você o dia da estreia.
1: É isso aí. Natan, jeito de gringa.

0: só faz barulho aí.
1: Quase todo dia, Zenete Cristiano por aqui. Dá-lhe lapada, dá-lhe modão e dá-lhe sintonia pra você.
2: Eu duvido que seja quase todo dia assim. Não dá. Não, quase todo dia, realmente. Tem dia que a gente tá estressado. Não dá.
1: É só você querer que dá.
2: Tá, o problema é que elas não querem, Paulinha Estrela.
1: Ela não quer?
2: Elas.
1: Ela quem?
2: As que falam da dor de cabeça.
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7: 1h40.
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1: 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Batendo forte na concorrência. 1:44.
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3: Joga o moio. Bora lá, sintonia total junto com você nesse primeiraço de junho. Marcos Vinícius.
4: Ana Paula, você falou agora do The Voice. Uma coisa que tá chamando bastante atenção do nosso Thiago Leifert, que vai apresentar então essa nova temporada no SBT.
3: Sim.
4: São as lives que ele tá fazendo no seu canal do YouTube, né?
3: Olha.
4: Ele, desde quando saiu da Globo, começou a ter uma conexão muito forte com a galera no seu canal do YouTube e tal. E aí foi uma das cláusulas que ele colocou pro SBT. Turma, eu até trabalho aí, mas certo. Eu preciso ter a minha independência pra fazer as minhas lives, os meus conteúdos no YouTube.
3: Boa.
4: Beleza, o SBT topou. Coisa que a Globo, acho que não quis tanto que ele fizesse, né?
3: Ah, entendi.
4: Aí, Paulinha, em uma dessas lives, o Thiago Leifert comentou que acertou as 26 convocações do Carlo Ancelotti, né? Na Copa 2026. E ele começou a comentar algumas reportagens de certos sites aí pela internet. E deu destaque pra alguns jornalistas, Paulinha, que, segundo ele, estão criticando certos jogadores comentando a Copa. O motivo... segundo o Thiago Leifert, é que esses jogadores têm um pensamento diferente de outros tantos. Como é que eu posso traduzir isso aqui? Eu vou usar as palavras dele. O site, eu não vou falar o site, tá? O site tal não gostou de Felipe Melo como comentarista de futebol. Disseram que esse jogador para fazer comentário não é bom.
3: Não é bom?
4: Eles esqueceram que Caio Ribeiro faz comentário na Rede Globo, Casagrande sempre fez comentários.
3: Paulo Nunes.
4: E ele comentou.
3: O Fenômeno
4: só
3: também.
4: Estão falando mal do Felipe Melo, que é o ex-jogador do Palmeiras, porque ele publicamente se posiciona como alguém de direita e alguém de fé evangélica. Ele falou, não são todos, não é a maioria. Só que tem muitos jornalistas que não concordam com a forma diferente dele de pensar. Ele comentou, eu não penso dessa forma, mas eu entendo que cada um pode pensar do jeito que quiser, não importa o que eu pense sobre isso.
3: Claro.
4: Mas alguns jornalistas estão criticando Felipe Melo e outros jogadores um pouco mais polêmicos por conta de posicionamentos fora dos campos e fora dos comentários do futebol. Ao menos foi o que ele disse nessa live. Eu vou até citar o site aqui, porque ele falou nominalmente, né? O UOL, ele disse que é o UOL, Paulinho. Jornalistas, especialmente do UOL, estão criticando certos jogadores, mesmo com outros ex-jogadores que sempre comentaram Copas do Mundo.
3: O que é bastante comum os outros jogadores comentarem a respeito,
4: Da visão do Thiago Leifert, não é uma visão consenso da maioria, é uma visão dele. Esses jogadores estão sendo criticados por terem um posicionamento político e até de fé diferente de outros aí conhecidos na mídia.

0: é melhor que imaginei. Realmente tá assim, Marcos? Melhor do que a gente imaginou?
1: Olha, Paulinha. Eu imaginei que elas seriam melhores que isso, mas enfim. Cada um tem, né? A sua visão, como disse Thiago Leifert.
0: Saudade uma ova, Maiara e Maraísa aqui no Sintonia Total. Tá, pra mim tá quase a mesma coisa do outro.
1: Ah, pra mim elas, não sei.
0: A sonoridade tá idêntica.
1: Parece que elas estão meio, não sei, estavam mais empolgadas uns anos atrás, na minha opinião.
0: Ah, eu prefiro
1: falta um
0: elas
1: pouco de energia.
0: Lá em 2016, tava
1: falta
0: bom.
1: Falta um pouquinho de energia.
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4: 1h59.
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3: Olá, hoje é segunda-feira, 1º de junho de 2026. Aqui é Luan Costa. Esse é o Radar de Notícias. A bandeira tarifária para a conta de luz vai permanecer amarela em junho. Com isso, os consumidores de energia elétrica seguem com custo adicional de cerca de 1,88 a cada 100 kW consumidos. Segundo a ANEEL, Agência Nacional de Energia Elétrica, o período seco no Brasil leva uma geração hidrelétrica menor e ao acionamento de usinas termoelétricas que tem custo mais elevado. De janeiro a abril deste ano, a bandeira tarifária permaneceu verde, sem nenhum custo, reflexo das condições favoráveis ao período. E já em maio, foi acionada a bandeira amarela. 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
2: Duas e três.
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11: Lá fora tá caótico? Tá. De cabeça pra baixo? Tá também, mas aqui a gente deixa um pouquinho pior com as nossas resenhas. Tem muito babado aqui, gente do céu. Mais uma horinha? É, mais uma hora renovada aqui no nosso Sintonia. Então vamos lá, porque ainda tem muito conteúdo pra gente comentar aqui a respeito e muito som pra rolar ainda, né, Marcos?
12: Muito nesse primeiraço de junho, Paulinha. Sexto mês do ano começando, turma! Paulinha, daqui a pouco vou falar da nossa Shakira.
11: Shakira
12: que esteve no Brasil em maio. Shakira, vai fazer Shakira, um mês amanhã que ela esteve por aqui, né?
11: Uhum.
12: E Paulinha, a Shakira fez um comentário positivo, bem positivo, até de gratidão, sabe pra quem?
11: Como assim, positivo?
12: Positivo e até em forma de gratidão.
11: Gratidão?
12: Gratidão.
11: Mas não vai falar que é pro ex.
12: É pro ex. Cê é o
11: tá
12: Gerard
11: de palhaçada.
12: Vou te contar o que ela disse daqui a pouco.
11: Shakira!
12: Ela fez um álbum inteiro detonando ele, agora ela tá falando bem dele. Olha,
11: querida, você pode perder seguidores com isso.
12: Daqui a pouco eu falo o que ela disse.
11: Falar mal do ex da audiência, da hip-hop. Começa a falar bem, não, que aí vai cair as coisas, tá? Ó, daqui a pouquinho também aqui no Sintonia. Marcos, você já pensou, querido, você ir caçar trabalho e de repente você descobrir que você vamos dizer assim, tá registrado lá na sua carteira de trabalho como o presidente da República?
12: Olha que beleza. Não, se o salário não cai na conta, não tem graça, né? Tem esse detalhe, mas o salário caindo, eu até não fico pouco chateado, não.
11: Foi o que aconteceu com uma pobre mortal como nós, de uma cidadezinha, que daqui a pouquinho a gente vai trazer a reportagem por completo.
12: Quero
11: por aqui no Sintonia.
12: Quero saber, me conte tudo, não esconda-me nada!

0: sintonia total e as melhores no seu rádio. Quando eu falo melhores, realmente são as melhores, Marcos Vinícius. Gente, ó, escolhe no dedinho pra trazer pra você
1: aqui. Os nossos programadores, né, pô? Estamos aqui no conteúdo. Os programadores estão aí, muito bem. Com as mãos ocupadas.
0: Bem ocupadas.
1: Dando as programações. Aliás, Epitáfio daqui a pouquinho em pagode. Lembra do Queria Ter Amado Mais?
0: Dormido Mais.
1: Então, com o Darlan, hein? Essa versão vai ser bem legal. Daqui a pouquinho aqui no
0: Já, já.
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4: 2:16. 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
1: 2:20.
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4: Aqui, tudo, tudo. Sintonia tudo que você gosta total. Na melhor sintonia da tua segunda-feira. A primeira segunda-feira do mês. Mês começa na segunda, tem tudo pra ser bom? Se você quiser, tem. Vamos lá, começar então. Mais uma sequência por aqui e falar de da presidenta, Paulista. Vamos falar da presidenta.
5: No registro, sim, mas na vida real, não. Coitado.
4: Ai, como assim, Ana Paula?
5: Olha, o que costuma ser aí o maior sonho de praticamente quase todo político, né? A grande maioria, virou um verdadeiro transtorno, um pesadelo, Marcos Vinícius, para a técnica de enfermagem Aldenise Ferreira da Silva. Parece cantora de sofrência, Aldenise Ferreira.
4: Mas tem nome de presidente, que todo presidente tem nome ruim.
5: grande maioria também.
4: É Bolsonaro, que nome estranho. Jair, que nome é esse?
5: Vote para Aldenise Ferreira.
4: Ah, é. Perfeito.
5: Não, não posso falar, não vai dar.
4: Não, melhor não. Continue.
5: Ai, Deus do céu. Bom, gente, a trabalhadora descobriu que o seu nome consta há exatamente 24 anos e 2 meses.
4: Nossa.
5: Como ocupante do cargo de presidente da República. Gente, a trabalhadora simplesmente foi pega aí de surpresa recentemente ao tentar buscar um novo emprego na agência do trabalhador de Jaboatão dos Guararapes, na região metropolitana de Recife, Pernambuco, tá?
4: Certo.
5: O registro inusitado aparece na carteira de trabalho digital, tá? Com a data de início lá em março de 2002, Marcos.
4: Olha aí, ela roubou o lugar do Lula.
5: E com o salário inicial de R$201,60.
4: Nossa, tem algo bem errado, hein?
5: E de acordo com a documentação do sistema, o posto estaria vinculado à Prefeitura de Jaboatão, onde a Aldenise atuou como merendeira e prestadora de serviços gerais em uma escola da zona rural entre os anos de 2000 e 2002. Ai. Sem nunca ter a sua carteira física assinada na época, tá bom? E aí ela foi procurada, claro, para poder esclarecer essa situação. A Prefeitura de Jaboatão dos Guararapes informou que a origem do problema foi um errinho técnico, uma besteirinha de nada, tá? Decorrente aí do antigo sistema e depois migraram aí pro e-social, né? E aí a profissional ficou bastante indignada, ela desabafou e comentou também, Marcos, que ela tá com medo de ter problemas futuros aí com a sua aposentadoria devido a esse vínculo antigo que permaneceu ativo no sistema aí por mais de 24 anos. Tá. Olha, aí a nossa atual presidente.
4: Tomara que não dê treta pra aposentadoria dela, né? Que isso é o mais preocupante. Mas se ela ganhar como um ex-presidente ganha, tá tudo bem, né?
5: Tá.
4: Vamos torcer
5: bem
4: pra essa segunda opção.
5: Boa sorte, Aldenise.
4: Ai, tem um

0: marshmallow por aqui, bebê do céu. Você gosta de marshmallow, Marcos?
1: Ah.
0: Não, de comer marshmallow.
1: Ah, depende, Paulo. Tem tanto, assim, não sei. Depende. Ah, eu prefiro um sonho de valsa, um ouro branco, né?
0: Ah, é? Você não gosta do marshmallowzinho?
1: Não, pãozinho, né?
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2: 2:33.
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10: Risadinha! Ai, é tão engraçado!
9: Risadinha!
11: Risadinha do
12: Quantos casais de espécies diferentes Maomé colocou em sua arca? Maomé não tinha arca! Quem tinha era no S, seu burro!
13: Oiê, acabou de ouvir risadinha!
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16: 2:38.
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0: Da fofoca que intriga pro som que vicia, que tem tudo no nosso Sintonia Total. Marcos.
1: Ana Paula.
0: O que você tem pra nós, filho?
1: Ai, vamos falar da Shakira, Ana Paula.
0: Shakira, eu não acredito não, Charmaine, que você foi falar bem do ex agora.
1: Artista colombiana Paulina Esteves falou sobre o Gerard Piqué. Quatro anos após o fim do casamento, que virou assunto no mundo inteiro e também virou um álbum pra Shakira, Las Mujeres Ya No Lloran. Mesmo depois da separação turbulenta e das polêmicas envolvendo uma traição, a cantora afirmou que ainda sente gratidão, e muita gratidão pelo ex-jogador, por tudo que viveram juntos, principalmente pela família construída ao longo desses 12 anos.
0: Sim.
1: A Shakira e o Piqué ficaram juntos entre 2010 e 2022 e são pais de Milan e Sasha. O rapaz é Milan, né? Em entrevista ao jornal britânico The Times of London, a artista declarou que sempre será grata ao ex-marido por ele ter participado da construção da maternidade dela. Ao mesmo tempo, ela descreveu o divórcio, Paulinha, como um dos momentos mais difíceis da própria vida. Ela disse que nunca imaginou passar por um divórcio, porque você que casa pensando em separar, tá extremamente errado,
0: verdade,
1: né?
0: É verdade.
1: Confiar. Disse que nunca pensou sobre isso, foi bem doloroso, bem difícil. Ela disse que a música realmente foi a que foi a válvula de escape pra ela, tá? Outra coisa que Shakira disse é que no momento ela não tá pronta pra outro relacionamento, não. Não porque ela não queira, mas ela quer trabalhar, quer fazer as coisas pra vida dela, tal, cuidar dos filhos.
0: Mas ela tá coisando como?
1: Ela não está coisando.
0: Como não tá coisando? Esses anos todos sem coisar?
1: Ah, vai saber. Tem que perguntar pra ela. Acho que não, não sei.
0: Ah, deve estar pagando, né?
1: O que é isso? A Shakira não precisa disso. Ué? Mas ela não quer um relacionamento.
0: Ela não se envolver, mas pode pagar isso. Envolvimento, acabou?
1: Tá, acho que não, acho que não. Mas enfim, então Shakira aí falando. É, mas depois de uma turnê de bilhões e vários xingamentos ao Gerard Piqué, que bom que estão se entendendo.
0: Mas eu entendi o ponto de vista dela. Ela
1: tirou
0: tá
1: até a árvore da casa do rapaz, cara. Ela pegou a árvore que tava na Espanha pra levar pra Miami. Ela ficou Ela ficou brava.
0: Será que essa árvore sobreviveu?
1: É uma ótima pergunta. Ninguém mais falou dela. Provavelmente.
0: Vamos procurar saber.
1: Provavelmente ela se foi.

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1: Caramba!
0: Toma do pagode pra você, com esse pagodinho gostoso pra balançar nossa segunda-feira aqui no Sintonia.
1: Ah, Paulinha. Ó, Duda Paiva canta já já com aquele sinalzinho disfarçado. Você lembra dessa? Vai no banheiro pra gente se beijar.
0: Ah, lembro.
1: Essa é a versão da Duda Paiva desse som.
0: Ah, a Duda
1: Tomara,
0: Paiva regravou
1: isso?
0: Tomara,
1: o nome é o mesmo. Tomara que seja.
0: Não, mas com...
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4: 2:51.
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3: 12:55.
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Fala aí, meus queridos. Começando por aqui mais um Conexão Jovem. Aperta o cinto que tem Rosalía pra começar. Sou Atlan Pedro, de segunda a sexta.

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1: Finalizando com Turma do Pagode, daqui a pouquinho tem mais no Conexão.
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7: 3 e 6.
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5: 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Anvisa, Agência Nacional de Vigilância Sanitária, liberou a produção na fábrica da IP, no interior de São Paulo. A decisão foi tomada após a agência concluir que a química Amparo, fabricante da marca, corrigiu parte das falhas sanitárias identificadas em inspeções anteriores. Além disso, a Anvisa autorizou a comercialização e o uso dos produtos com lotes final 1, fabricados a partir de 1º de abril. Segundo a Anvisa, a empresa apresentou um plano para atender 76 exigências sanitárias apontadas durante uma inspeção feita em abril desse ano.
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5: 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É só aqui. 3 e 11.
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1: De volta no Conexão com a Cato.
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0: sintonizando com Lady Gaga. E a gente vai para um rápido intervalo. Voltamos já.
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5: 3:24.
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12: 3:29.
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0: finalizando com Kelly Smith, aqui na programação e já já tem mais.
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5: 3h40.
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11: 3:44.
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13: De volta na programação com as últimas de hoje. Rodriguinho, vamos lá.
14: Quero que você seja uma salva de palmas pro meu amigo Leizinho, turma do pacote.
15: Tô chegando, que moral, hein? Obrigado.
14: Ei.
15: Vamos nós.

0: Luciano Conjão, Milambi. E aí, vou ficando por aqui. Amanhã tem mais. Aquele forte abraço e até a próxima edição.
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5: 4 horas.
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12: Mais de 500 obras audiovisuais brasileiras disponíveis de forma gratuita. Isso é o que oferece a plataforma Tela Brasil, lançada nesse sábado, dia 30, pelo governo federal. É o primeiro serviço público de stream audiovisual, ou seja, vídeos sob demanda do país. E entre as obras disponíveis estão curtas, longas e médias metragens, filmes e séries produzidos entre 1910 e 2025. A seleção contempla diferentes formatos, períodos históricos, regiões do país e expressões culturais como cinemas negros, indígenas, produções dirigidas por mulheres, conteúdos voltados à infância e juventude, além de obras ligadas à memória, à sustentabilidade, à justiça climática e às identidades culturais brasileiras.
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5: 4 e 4.

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2: Chegamos de volta aqui na programação da sua rádio preferida. Muito prazer, eu sou o Kleber Ramos e tô por aqui com mais um Só Clássico Sertanejo. Gente, vou contar uma coisa pra vocês. Final de semana foi top, você aproveitou também? Tem gente que trabalhou, tem gente que descansou, não importa. Eu trabalhei bastante, mas aproveitei também para descansar um pouquinho. E tá tudo certo, a gente tá começando a semana e eu espero que com muita alegria no coração, assim para você também. Vamos lá, porque eu tô chegando e junto comigo na bagagem, o Só Clássico trazendo muita moda gostosa. Mas não é qualquer modinha não, é modão caprichado demais. Clássicos da música sertaneja. Segundona Bonita, 1º de junho de 2026. E a nossa primeira de hoje, só pra você ter uma ideia de como tá o programa hoje, o nível do programa, tem Milionários é Rico.

0: Esse amor não valeu. Zezé de Camargo e Luciano, teve Leandro e Leonardo, não aprendi a dizer adeus. Bruno e Marrone, Henrique e Diego, esqueci você. Lembrança, Milionários é Rico, aqui nas emoções do Só Clássico Sertanejo. A gente vai pro intervalinho. Daqui a pouquinho tem a Thaíde e Alexandre.
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4: 4:21.
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4: 4:24.

Clássico é clássico e nunca sai de moda. Esse é o lema do nosso programa, né? Moda boa nunca sai de moda. Gente, muito obrigado mesmo para você que tá começando a semana aqui na nossa companhia. Eu sei que no comecinho de semana, segunda-feira, aquela correria, né? Colocando tudo em ordem, dando tranco na máquina. Mas tá todo mundo ligado. Arruma um tempinho aí para ligar o rádio com a gente e para ficar em sintonia com a boa música. Vocês são maravilhosas. Vamos lá, chegando mais uma. Agora tem a Thaíde Alexandre. Sem você não viverei.

0: Aperte o play, Jean Giovanni. Teve blusa vermelha, Edson Hudson, Daniel, Você Não Morre Mais com Jean Giovanni também. Ataíde Alexandre, Sem Você Não Viverei. Grande sucesso da Jovem Guarda com Ovelha. Gente, daqui a pouquinho tem Rick Renner. Tem Chitãozinho e Chororó também. Fica aí na audiência.
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6: 4:40.
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14: 4:44.

mais uma semana de presente, é uma segunda-feira gostosa. 1º de junho a gente já tá de volta por aqui com Só Clássico Sertanejo. Bom, eu disse para você e repito, hein? Quem quiser participar aí, mandar o seu pedido, dizer qual música marcou a sua vida, fazer uma sugestão aqui pro programa, manda para cá a sua mensagem, tá? Você pode acessar do computador ou até do celular. É pedidomusical.com.br, o site, o portal, onde você escolhe nosso programa e manda pra gente aquele alusão gostoso, tá bom? César e Paulinho, mais uma pintando com Meu Jeito de Amar. Pensa no modão bonito.

0: Eu Chorei, Juliano César, teve Leonardo, Talvez, Almir Sater, Um Violeiro Toca e César e Paulinho, Meu Jeito de Amar. É só moda boa, gente. E tá bom demais. Daqui a pouquinho tem Gilberto e Gilmar e também tem Teodoro e Sampaio.
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5: 5 e 2.
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5: 5 e 5.

Pega carona aqui com o nosso só clássico sertanejo, a música que com certeza marcou a sua vida. Se não marcou a sua vida, você deve ter no mínimo ouvido ela umas 300 vezes, porque são sucessos que realmente marcaram gerações. Começa daqui, ó. Como eu era feliz, Gil.

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2: 5:15.
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3: 5:17.

Voltamos com Só Clássico Sertanejo? Aqui a moda é boa, a música é quem traz a emoção ao nosso programa e a gente faz você viajar pelo tempo, resgatando tantos modões, né? Começa daqui, ó, as Marcianas, nossa melodia preferida.

É o amor de primavera de Paulo e Paulinho. Dizem que amor de primavera não dura, né? Se até amor de carnaval tá durando. Cleito e Camargo, Agenda Rabiscada, João Mineiro e Marciano, Eu Daria Minha Vida, As Marcianas, Nossa Melodia Preferida. Gente, obrigadão pelo carinho da audiência, pela companhia, mas é verdade, amor de carnaval tá durando. Não tá durando o amor da Ana Castela, né? Do Zé Felipe, dessa gente mais jovem aí, né? Bota a catraca pra girar pra valer mesmo. Gente, daqui a pouquinho eu tô de volta com mais música boa. Tem Christine Ralph daqui a pouquinho no nosso Só Clássico Sertanejo.

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4: 5:35.
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10: 98 FM 5:39.

que eu tô de volta aqui com o só clássico sertanejo melhor do modão. E a gente abre esse penúltimo bloco com ninguém menos, ninguém mais. Uma das duplas mais afinadas, mais queridas e amadas do sertanejo e respeitadas dentro do meio também. Tô falando de Christian e Ralph. Saudosa dupla Christian e Ralph, o Christian que nos deixou recentemente, né? Órfãos de uma voz incrível. Saudade, você confere agora.

0: amo de paixão essa música. Carlos César e Cristiano, Lua e Flor, Canarinho, Prisioneiros de Correio Paraná, ainda teve Peão, Carreira e Zé Paulo, Porta do Mundo e Cristian e Ralph, Saudade. Muito obrigado a todo mundo pela audiência, pelo carinho. Daqui a pouquinho tem mais, hein? Já já tem as saideiras.
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4: 5:55.

meus amigos e amigas, estamos de volta abrindo uma nova semana, hoje segunda-feira, e com a nossa mensagem do dia, a nossa mensagem edificante, a mensagem que chega para somar e para trazer mais leveza para esse comecinho de semana. Existe uma fase na vida em que a pessoa precisa parar de esperar a aprovação de todo mundo para continuar avançando. Nem todos vão entender os seus sonhos. E menos ainda vão acreditar no seu potencial. E tá tudo bem. Muitas vezes, quem critica

0: prejudica é justamente quem nunca teve coragem de tentar. Ou pior ainda, quem gostaria de estar no seu lugar. A verdade é que crescer incomoda. Quando alguém decide mudar de vida, evoluir ou sair da zona de conforto, sempre aparecem opiniões negativas, dúvidas, julgamentos. Mas ninguém conhece as suas batalhas internas. Ninguém sabe quantas vezes você precisou ser forte em silêncio. Ninguém sabe quantas vezes você caiu. Ou quantas vezes você se ajoelhou, chorou e pediu para renascer. Por isso, não deixe que a opinião dos outros defina quem você é. E pior ainda, onde você pode chegar. Continue estudando, continue acreditando, continue tentando. Mas quando os resultados demorarem, não desista. Porque grandes mudanças não acontecem de uma hora para outra. A vida compensa quem permanece. E lá na frente, muita gente vai chamar de sorte aquilo que hoje é esforço, renúncia, dedicação. Muita gente vai falar que é exibicionismo, mas é vitória. E ela está mais perto do que você imagina. Siga em frente, sem precisar provar nada para ninguém e sem precisar da aprovação de ninguém. Quem conhece o próprio valor não perde tempo tentando convencer os outros. Uma ótima, linda e abençoada semana para todos e até amanhã com mais uma.
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10: 6:02.
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12: Opa! Tô de volta! E aí, como é que você passou o final de semana, hein? Como é que foi? Tá tudo bem? Renovou as energias, a bateria? Tá prontinho, prontinha pra uma nova semana? Obrigadão aí pelo seu carinho, viu? Pela sua audiência. E a você que tá aí junto com a gente mais uma vez, prontinho, prontinha, pra curtir o que há de melhor na nossa programação e o que há de melhor tocando em todo o Brasilzão. Hoje, segundona boa, segundona bonita para um, segundona brava, mas é uma segunda-feira, uma nova semana, bora aproveitar essa benção, curtindo muito aqui junto com a nossa programação, a trilha sonora do seu dia a dia. Segunda-feira, 1º de junho, e a gente começa a semana, o mês e o programa com Henrique e Diego, singular.
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0: posição.
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0: A colocar aqui no top 10, Paula Fernandes, Amar de Novo. Felipe Rodrigo, Dois Gomes, Péricles, Simplesmente Acontece, com participação da Ana Castela na posição de número 10. E o destaque ficou para Henrique Diego, Singular. A gente volta já já com mais posições aqui no nosso Paredão da Música.
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2: 6:16.
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2: 6:18.
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8: Opa! Tô de volta! E aí, como é que você passou o final de semana, hein? Como é que foi? Tá tudo bem? Renovou as energias, a bateria? Tá prontinha pra uma nova semana? Obrigadão aí pelo seu carinho, viu? Pela sua audiência. E a você que tá aí junto com a gente mais uma vez, prontinha pra curtir o que há de melhor na nossa programação e o que há de melhor tocando em todo o Brasilzão. Hoje, segundona boa, segundona bonita. Bonita para um segundona brava, mas é uma segunda-feira, uma nova semana, bora aproveitar essa benção, curtindo muito aqui junto com a nossa programação, a trilha sonora do seu dia a dia. Segunda-feira, 1º de junho, e a gente começa a semana, o mês e o programa com Henrique e Diego, singular.
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0: disposição.
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0: Colocar aqui no top 10, Paula Fernandes, Amar de Novo. Felipe Rodrigo, Dois Gomes, Péricles, Simplesmente Acontece, com participação da Ana Castela na posição de número 10. E o destaque ficou para Henrique Diego, Singular. A gente volta já já com mais posições aqui no nosso Paredão da Música.
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6: 6:32.
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13: Quantos casais de espécies diferentes Maomé colocou em sua arca? Maomé não tinha arca! Quem tinha lá não é, seu burro!
14: Oiê, acabou de ouvir risadinha!
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1: 6:37.
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0: É sucesso. Top 10 já tá de volta nessa segundona gostosa. É hora da sétima posição. Cleiton e Romário, Não Namora com Zé Neto e Cristiano.

0: Davi, Não Mexe Nas Minhas Gavetas, quarta colocada. A quinta, Israel e Rodolfo, Toplay. Sexta, Gustavo Lima, Vagabundo, com Luiz Fonsi. Sétima colocada, Cleiton Romário, Não Namora, com Zeneto Cristiano. As mais aqui na sua rádio pra você curtir e cantar junto com a gente. Daqui a pouquinho tem a terceira posição, fica por aí.
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5: 6:48.
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0: 6h52.
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2: Estamos de volta com o Top 10 e as mais pedidas dessa segunda-feira, 1º de junho. Bora pra terceira posição, Ana Castela. Olha onde eu

0: Bandeira Cativa. Zé Neto Cristiano, posição de número 2.
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0: Gente, e o famoso castelo abandonado que pertenceu ao cantor José Rico, da dupla Milionário Zé Rico, pode finalmente ganhar um novo destino. A Prefeitura de Limeira, no interior de São Paulo, declarou o imóvel como área de utilidade pública e começou estudos para transformar o local em um museu dedicado à música sertaneja. O castelo, que ficou conhecido pelo tamanho impressionante e pela aparência luxuosa, tem mais de 100 quartos e ocupa um terreno gigante avaliado em cerca de 15 milhões de reais. A construção nunca foi concluída e acabou ficando abandonada após a morte do cantor em 2015. Nos últimos anos, o imóvel virou alvo de disputas judiciais e chegou a ir a leilão várias vezes por causa de dívidas trabalhistas, mas ninguém comprou. Agora a ideia é transformar o espaço em um ponto turístico e cultural voltado à história do sertanejo, preservando o legado de Zé Rico e atraindo visitantes de todo o Brasil. E a história desse castelo vem se arrastando há anos já desde a morte do cantor. Primeira colocada já tá chegando por aqui.
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0: e reduzindo aí o preço médio de venda para as distribuidoras de R$ 3,65 para R$ 3,30.
1: Ô, Gabriela, e em relação ao gás de cozinha, como é que fica?
0: Também foi prorrogada, Mariana, até 31 de julho, a subvenção destinada aos produtores e importadores de gás liquefeito de petróleo, o gás de cozinha. Os recursos federais para a medida foram ampliados de R$ 330 milhões de reais para R$ 660 milhões. E para o consumidor, a medida significa um benefício equivalente a R$ 11 por botijão de 13 quilos. Também foi prorrogada a desoneração dos PIS/COFINS sobre o querosene de aviação e sobre o biodiesel utilizado na mistura obrigatória ao diesel rodoviário vendido nas bombas. E o governo também ampliou a carência para o pagamento das tarifas de navegação aérea.
2: Gabriela, e sobre as fiscalizações do setor?
0: Elas continuam, Luciano. A Agência Nacional do Petróleo, Gás Natural e Biocombustíveis continuam todas essas operações de fiscalização nos estados, com foco em preços abusivos, qualidade dos combustíveis, irregularidades nas bombas e documentação. Essas irregularidades podem acarretar multas de até R$ 5 milhões e a interdição dos postos. Vale lembrar que as denúncias podem ser feitas pelo número 0800-970-0267. Mariana, Luciano.
1: Muito obrigada, Gabriela Noronha, pelas informações ao vivo aqui na Voz do Brasil.
2: Filmes, desenhos, documentários, um conteúdo brasileiro de graça com garantia de acesso a todos.
1: É a plataforma Tela Brasil, o streaming público e gratuito voltado à exibição de obras audiovisuais do nosso país, que foi lançado pelo governo do Brasil.
3: A Tela Brasil, plataforma pública de streaming do governo federal, estreia com mais de 550 filmes, séries, documentários e produções históricas feitas entre 1910 e 2025. O lançamento aconteceu no Rio de Janeiro, reunindo representantes do setor audiovisual com a presença do presidente Lula, que destacou a importância da cultura para o país.
4: Vai contribuir para a elevação da compreensão de um país chamado Brasil. Por que que nós somos assim? Por que que nós fazemos assim? O mais importante é a gente conhecer o nosso país por dentro, conhecer a nossa cultura, a razão das coisas que fizeram a gente chegar onde nós chegamos.
3: No catálogo tem de tudo. Clássicos do cinema brasileiro, obras indicadas ao Oscar, produções infantis, conteúdos educativos e filmes indígenas e o melhor, sem assinatura, sem publicidade e com acesso gratuito pelo gov.br. O lançamento também contou com a presença da ministra da Cultura, Margarete Menezes.
5: Teremos ali uma diversidade grande da produção, desenhos animados, filmes premiados, né? Então, esse é o primeiro passo para a gente conseguir também fazer com que o povo se reconheça e fortalecer, né, a nossa identidade.
3: Por enquanto, a plataforma funciona na versão web, mas os aplicativos para Android e iPhone devem chegar nos próximos dias. A iniciativa promete colocar a rica diversidade do audiovisual brasileiro ao alcance de todos, em qualquer lugar do país.
6: A Tela Brasil é a nova casa do cinema brasileiro. De graça, no seu computador, no seu telefone, na sua vida. Sejam muito bem-vindos e bem-vindas. O cinema é nosso e a casa é sua.
3: Reportagem Vladimir Platonov.
2: No último sábado, os 45 hospitais universitários do país fizeram mais um mutirão de atendimentos para consultas e procedimentos.
1: A prioridade dessa vez foi atender idosos que já estavam na fila do SUS aguardando para cirurgias e consultas.
2: Hoje nós conversamos com o presidente da rede HU Brasil, Arthur Chioro, para saber mais dos resultados dessa iniciativa. Boa noite, presidente, bem-vindo.
7: Boa noite. Tivemos um resultado fantástico. Estamos muito satisfeitos. Os 45 hospitais universitários federais vinculados ao MEC conseguiram neste quinto mutirão, dessa vez destinado aos idosos. Tinha sido um pedido do presidente Lula para que a gente pensasse e fizemos assim com as mulheres, o primeiro deste ano, esse segundo destinado aos idosos, e mais de 52 mil atendimentos em todo o país. 1.219 cirurgias, quase 7.000 consultas e muitos, muitos exames especializados para idosos que aguardavam às vezes 10 meses, um ano na fila de espera, encurtando o tempo de espera, né, e produzindo diagnóstico e tratamento, o que é muito bom e ajuda o programa Agora Tem Especialistas do Ministério da Saúde, reforça o SUS e, ao mesmo tempo, as atividades de ensino dos hospitais universitários.
1: Foram mais de 50 mil procedimentos, né?
7: Mais de 52 mil procedimentos. Nas 5 edições, nós já passamos de 200 mil procedimentos nos nossos hospitais universitários. E a cada mutirão nacional, o entusiasmo, né, a integração com a comunidade, o envolvimento, né? Então, se nós tivemos, por exemplo, vários dos nossos hospitais que se articularam com as secretarias de saúde e reforçaram a vacinação dos idosos e dos familiares, além então de consultas especializadas, exames, procedimentos e muitas cirurgias, nós tivemos a oportunidade de produzir este espaço de formação dos médicos residentes, dos alunos internos da medicina, da enfermagem, porque também é um momento de formação, mas o mais importante é a diminuição do tempo de espera e, naturalmente, a oportunidade de diagnóstico. Vou dar um exemplo do que eu estou falando. A dona Amenaides Matos Pinto foi atendida no Hospital Universitário Getúlio Vargas, que foi o hospital que fez mais cirurgia dessa vez, no Amazonas, na Universidade Federal do Amazonas. Ela, 97 anos, e pôde fazer seus exames, seu atendimento. Ou seu Ângelo Costa, de 71 anos, paciente do Lauro Vanderlei, Hospital da Universidade Federal da Paraíba, em João Pessoa, que fez um procedimento muito importante, que foi a retirada de um tumor de pele, um melanoma. Então, assim, a gente oportunizar para muitos idosos este acesso a exames, ultrassom, tomografia computadorizada, ressonância, endoscopia, colonoscopia, hemodinâmica, podendo fazer atendimento, evitando complicações, e muitas cirurgias de pequeno, médio, inclusive de grande porte. Portanto, uma contribuição para o SUS, mas acima de tudo para a qualidade de vida, né, desses idosos do nosso Brasil, que tem todo o direito à saúde e são cuidados pelo governo federal através dos nossos hospitais universitários federais.
2: Como o senhor disse, é uma estratégia para reduzir as filas do SUS, né? Vocês já conseguem medir o impacto?
7: Ah, sim. O Ministério da Saúde, que coordena toda essa ação, né, de diminuição do tempo de espera nas filas dos brasileiros e brasileiras, vem observando uma diminuição objetiva no tempo de espera, mas, acima de tudo, uma ampliação da oferta. O ano passado, nós batemos um recorde em todo o Brasil do número de cirurgias eletivas. O ministro Alexandre Padilha tem sempre destacado, né, essa conquista do SUS, e os hospitais universitários federais vinculados ao MEC, as universidades públicas, têm dado uma grande contribuição. Porque, veja, diminuir o tempo de espera, diminuir as filas, é muitas vezes garantir o diagnóstico no tempo adequado, né, e um prognóstico que garanta as pessoas poderem ter o tratamento realizado, né? Portanto, isso é fundamental, né, e é um esforço do governo federal, é a marca do Agora Tem Especialista, esse programa que veio para enfrentar esse problema muito crônico, mas que tinha se agravado durante a pandemia de Covid, trazendo ainda uma carga ainda maior de desafios para o Sistema Único de Saúde.
1: Agora, o senhor mencionou brevemente na sua resposta anterior o aspecto educativo desses mutirões, né? E eu queria voltar nisso, porque a gente está falando aqui de hospitais universitários, né? A gente tem aqui, presidente, o depoimento de um dos enfermeiros que participaram do mutirão no Rio de Janeiro. O nome dele é Cauã Henrique Silva. Vamos ouvir.
8: É muito importante, né, nesse início de carreira, participar de um mutirão como esse, porque é uma devolução para a sociedade daquilo que eles nos proporcionam, que é a oportunidade de me especializar, né? Sou formado por uma universidade pública e me especializar também por um hospital público e garantir também promover a saúde dos idosos. E um fator muito importante é que a gente trabalha aqui com uma equipe multiprofissional. Então contamos com, além de médicos e enfermeiros, fisioterapeutas, nutricionistas, psicólogos, farmacêuticos, terapeutas ocupacionais e assistentes sociais.
1: Então existe também esse objetivo, né, presidente, de colaborar para a formação dos profissionais de saúde.
7: Ah, sim, o depoimento dele é perfeito. Foram mais de 1.100 estudantes, entre internos, residentes da medicina e das outras áreas, que aproveitam este momento como uma oportunidade, ímpar de aprendizagem, de treinamento, ou seja, nós estamos formando os futuros especialistas que o SUS tanto precisa, e uma experiência que fica marcada na vida, não só dos estudantes, mas também dos seus professores, dos seus preceptores, ou seja, nós envolvemos a universidade e o SUS junto para poder dar mais saúde e qualidade de vida para a população, particularmente para os idosos.
2: Presidente, amanhã o senhor estará com o presidente Lula em Goiás para marcar o início de novas atividades lá no Hospital Universitário de Catalão. O senhor pode falar mais pra gente dos serviços prestados por lá?
7: Olha, nós estamos também muito felizes porque amanhã inauguramos oficialmente o novo Hospital Universitário de Catalão. É uma universidade federal nova, é a HU Brasil, o MEC, chegando ao Brasil profundo. Nós estamos inaugurando um hospital de 206 leitos. Ele começa a ser ativado progressivamente, já com os 33 primeiros leitos já funcionando desde a semana passada. E será um hospital, à medida em que ele for sendo implementado ao longo deste ano, de alta complexidade, inclusive com atendimento oncológico, né, com atendimento das principais especialidades clínicas cirúrgicas. E por ser um hospital fundamental para uma região de 55 municípios, ele também proporcionará a formação dos futuros profissionais, programas de residência, que são fundamentais para que depois os formandos, os alunos de graduação, façam a residência e se fixem naquela região. Ou seja, nós estamos agindo tanto para fortalecer o SUS, como o processo de formação dos especialistas. Há um investimento muito importante, o Ministério da Saúde entrou com 27 milhões, o Ministério da Educação 40 milhões. Nós vamos ter só com o pagamento de pessoal um investimento de 261 milhões, ou seja, uma prioridade do governo do presidente Lula, dos Ministérios da Saúde e da Educação, que estão envolvidos diretamente através da HU Brasil, para proporcionar desenvolvimento. Fortalecer o SUS, formar profissionais de saúde e também produzir ensino, pesquisa e inovação, que são papéis das universidades públicas federais e que agora se fortalece, né, nesse investimento que o governo federal está fazendo. E há aspecto muito importante, né, nós também teremos a chegada de mão de obra qualificada. Afinal de contas, nós estamos falando de 1.527 trabalhadores, que poderão transformar a região de Catalão num polo de desenvolvimento na área da saúde e vão contribuir com o desenvolvimento econômico de toda aquela região.
1: Muito bem, nós conversamos com Arthur Chiouro, presidente da Rede de Hospitais Universitários HU Brasil. Presidente, muito obrigado pela sua entrevista aqui à Voz do Brasil.
7: Eu que agradeço e espero de volta numa outra oportunidade.
9: Número 22/2026, que institui a declaração eletrônica de serviços prestados pela instituição financeira e equiparadas, autorizadas a funcionar pelo Banco Central do Brasil e da outras providências. Projeto de Lei nº 23/2026, que dispõe sobre a denominação de estabelecimento público de saúde, localizado no distrito do Canjamba, no município de Ressaquinha, e da outras providências. Projeto de Decreto Legislativo nº 1/2026, da vereadora Denise Pereira Veline Souza. Logo após, o vereador Roberto Carlos Rodrigues fez uso da palavra e deixou os parabéns pelo Dia do Trabalhador Rural, ocorrido no dia 25. Fez um pedido ao encarregado de obras que dê uma manutenção na Capetinga, que vai do Patrício até a Torre, sendo que o pessoal está sempre pedindo que faça a limpeza. Também relatou que é um lugar lá na frente, perto do Paulinho, que tem uma árvore em risco. Lá que tem os moradores em frente e talvez que se estude ali com a engenheira para tirar aqueles postes de dentro da estrada. E que possa colocar os postes perto do passeio e que abra aquele canteiro que tem e que está correndo sério risco por ali. O vereador também agradeceu a limpeza que está indo para a Cachoeirinha, que começaram a roçar hoje as estradas por causa da festa que terá no final de semana. Lembrou que a população pede para convidar a todos, sendo que vai ter festa da igreja esta semana. E já estão fazendo a manutenção da estrada que nós pedimos. Assim, agradeceu a diretoria. Em seguida, o vereador Vanildo Silveira de Souza fez uso da palavra, pediu uma moção de falecimento, uma moção de pesar pelo falecimento de Maria Rosa de Mello. A moção foi aprovada pela casa. Logo após, a vereadora Catriana fez uso da palavra e reforçou o setor competente, pois já houve outros pedidos aqui pelos colegas vereadores, junto quanto à providência dos quadros da escola. Noticiou que hoje fez uma visita na mesma. E quanto a essa questão, a diretora disse que já havia feito um pedido através de ofício, mas que ainda não chegou. Então pediu uma celeridade nessa questão. Aproveitou a oportunidade para relatar que, quanto aos banheiros, tem alguns que estão sem a porta e acha um momento que é um momento de privacidade, pois tem crianças e adolescentes, e que isso é muito importante, sendo um momento de privacidade que eles, e que os mesmos estão fazendo muita falta, e que as mesmas estão fazendo falta. Pediu celeridade na questão também. A vereadora também parabenizou os trabalhadores rurais pelo seu dia, pelo que fazem na grandeza do nosso município. Na ordem do dia foi colocada a apreciação o projeto de resolução número 3 de 2026, que regulamenta no âmbito da Câmara Municipal de Ressaquinha a aplicação da Lei Federal número 13.709, de 14 de agosto de 2018, Lei Geral de Prestação de Proteção de Dados Pessoais. Institui a política interna de proteção de dados pessoais e dá outras providências. O projeto foi aprovado por 8 votos favoráveis e 0 contrário. Em seguida, foi colocada a apreciação o projeto de resolução número 4 de 2026, que regulamenta no âmbito da Câmara Municipal de Ressaquinha a aplicação da Lei Federal número 12.527, de 18 de novembro de 2011, Lei de Acesso à Informação, e dá outras providências. O projeto foi aprovado por 8 votos favoráveis e 0 contrário. Logo após, foi colocada em apreciação o projeto de resolução número 5 de 2026, que regulamenta no âmbito da Câmara Municipal de Ressaquinha a aplicação da Lei Federal número 14.129, de 29 de março de 2021, que dispõe sobre princípios, regras e instrumentos para o governo digital e para o aumento da eficiência pública e da outras providências. O projeto foi aprovado por 8 votos favoráveis e 0 contrário. Em seguida, foi colocado em apreciação o projeto de lei número 20 de 2026, que reconhece de utilidade pública a Associação de Educação e Assistência Social Santa Clara de Juiz de Fora. Vereador Carlos Magno de Souza solicitou dispensa de interdito, que foi concedida pelo presidente. O projeto foi aprovado por 8 votos favoráveis e 0 contrário, em primeira e segunda votação. Logo após, foi colocada em apreciação o projeto de lei número 21 de 2026, que acresce dispositivos na lei municipal número 1686, de 28 de abril de 2026. O vereador Vanildo Silveira de Souza solicitou dispensa de interdício, que foi concedida pelo presidente. O projeto foi aprovado por 8 votos favoráveis e 0 contrário, em primeira e segunda votação. Após a votação, o vereador Marcos Vinícius de Moura Bernardo deu satisfação às pessoas que o procuraram pessoalmente via WhatsApp, questionando diversas situações que têm acontecido na saúde. Relatou que estará fazendo um levantamento para não ser leviano e não acusar coisas que estão acontecendo. Realmente se estão acontecendo. Assim, deixou sua satisfação que, no momento oportuno, será concluído. Apresentaria o relatório, o ofício ao prefeito, mas aguardando as respostas, sem que a gente possa estar acusando, sem ter prova de realmente do que esteja acontecendo. Mas que tem tido muitas reclamações, isso é verdade, e tem nos incomodado bastante. Então, é só para dar uma satisfação a quem nos cobra pessoalmente. Pelo WhatsApp, é essa satisfação. O presidente também agradeceu a Comissão de Legislação e Finanças pela presteza, bem como a vereadora Denise, nos projetos que foram apresentados semana passada, que nós temos um prazo para poder estar acertando com o Tribunal de Contas o nosso site, e essas coisas são de suma importância. Assim, agradeço a todos os vereadores que votaram a favor dos projetos. Sem mais a ser tratado, o senhor presidente encerrou a sessão, agradecendo a presença de todos. Eu, Catriana Meire Aparecida de Souza Oliveira, secretária, lavrei a presente ata que, após lei de aprovada, vem assinada por mim e pelos vereadores presentes. Ressaquinha, 25 de maio de 2026.
10: Em apreciação, não havendo manifestação, declaro aprovada assim.

Requerimento número 27 de 2026. Ressaquinha, 26 de maio de 2026. Ilustríssimo senhor prefeito municipal de Ressaquinha, Dr. Nasser Leandro Félix Barbosa. Senhor prefeito, considerando que, de acordo com o artigo 82 da Lei Orgânica Municipal, compete aos vereadores legislar e fiscalizar os atos do Executivo Municipal, venho por meio deste requerer a Vossa Excelência que sejam prestadas informações detalhadas acerca dos motivos pelos quais não está sendo realizada a coleta de sangue para exames laboratoriais nas unidades de saúde localizadas na zona rural do município. Requer especificamente esclarecimentos sobre eventual suspensão do serviço informado e se a interrupção decorre de questões administrativas, falta de profissionais, ausência de insumos, dificuldades logísticas ou qualquer outro motivo que esteja impedindo a prestação regular desse atendimento à população rural. Requer ainda que seja informado se há previsão para a retomada da coleta de sangue nessas unidades, bem como quais providências estão sendo adotadas pela Secretaria Municipal de Saúde para restabelecer esse importante serviço público. O presente requerimento tem por finalidade assegurar o acompanhamento e a fiscalização da adequada prestação de serviços de saúde no município, especialmente no atendimento às comunidades rurais, que muitas vezes enfrentam dificuldades de deslocamento até a sede para a realização de exames simples, mas essenciais para o diagnóstico, prevenção e acompanhamento de diversas enfermidades. Importante destacar que a ausência da coleta de sangue nas unidades rurais pode acarretar prejuízos significativos à saúde da população, sobretudo de idosos, gestantes, pacientes com doenças crônicas e pessoas com mobilidade reduzida, comprometendo o acesso igualitário e eficiente aos serviços públicos de saúde. Dessa forma, requer-se encaminhamento das informações solicitadas a esta Casa Legislativa para fins de conhecimento, fiscalização e adoção das medidas que se fizerem necessárias. Respeitosamente, Marcos Vinícius de Moura Bernardo, vereador. Requerimento número 28 de 2026. Ressaquinha, 27 de maio de 2026. Ilustríssimo senhor prefeito municipal de Ressaquinha, Dr. Nasser Leandro Félix Barbosa. Senhor prefeito, considerando que, de acordo com o artigo 82 da Lei Orgânica Municipal, compete aos vereadores legislar e fiscalizar os atos do Executivo Municipal, venho por meio deste requerer que realize análise técnica e jurídica acerca do muro que está sendo construído nas proximidades da praça pública existente no local, a fim de verificar se a referida construção encontra-se em conformidade com a legislação municipal vigente e se não está causando prejuízo, limitação ou descaracterização da área pública destinada à praça. A presente solicitação se faz necessária, considerando a importância da preservação dos espaços públicos, da acessibilidade, da paisagem urbana e do direito da população à utilização adequada da praça, especialmente diante da existência de lei municipal que denomina e reconhece oficialmente o referido espaço público. Dessa forma, solicito que seja verificado se a construção respeita os limites da área pública destinada à praça, bem como se há eventual invasão, restrição de acesso ou comprometimento da utilização do espaço público pela população. Requer-se ainda a análise acerca da existência de eventual afronta às normas urbanísticas e administrativas do município. Segue foto sem anexo. Jonathan Carlos Ferreira Furtado, vereador.

Requerimento número 29 de 2026. Ressaquinha, 1º de junho de 2026. Ilustríssimo senhor prefeito municipal de Ressaquinha, doutor Nasser Leandro Feres Barbosa. Senhor prefeito, considerando que o artigo 82 da Lei Orgânica Municipal estabelece que compete aos vereadores exercer a função fiscalizadora dos atos da administração pública municipal, considerando a necessidade de assegurar a transparência na gestão do transporte escolar, bem como possibilitar o adequado acompanhamento das condições de segurança, organização e atendimento prestado aos estudantes da rede pública municipal, requeiro, após observadas as formalidades regimentais, que seja encaminhado a esta Casa Legislativa as seguintes informações relativas ao transporte escolar do município. 1. Relação completa de todas as linhas de transporte escolar atualmente em funcionamento no município, especificando itinerário de cada linha, identificação dos veículos utilizados, nome dos respectivos motoristas responsáveis pelas linhas operadas diretamente pelo município, nome dos motoristas vinculados às empresas prestadoras de serviço, no caso das linhas terceirizadas, identificação das empresas contratadas para a execução do transporte escolar terceirizado. 2. Relação dos monitores designados para atuar em cada uma das linhas escolares mencionadas no item anterior. O presente requerimento tem por finalidade subsidiar a atividade fiscalizatória do Poder Legislativo, garantindo maior transparência na prestação do serviço público de transporte escolar e contribuindo para a verificação das condições de segurança e acompanhamento dos alunos transportados. Jonathan Carlos Ferreira Furtado, vereador. Indicação número 82 de 2026. Ressaquinha, 26 de maio de 2026. Ilustríssimo senhor prefeito municipal de Ressaquinha, doutor Nasser Leandro Feres Barbosa. Senhor prefeito, apresenta a vossa excelência, nos termos dos artigos 178 e 179 do regimento interno, a presente indicação, sugerindo ao prefeito que providencie, por meio da secretaria competente, a realização de reforma estrutural e ou pintura na Escola Municipal José Nami Feres, especialmente nas salas de aula que apresentam problemas de infiltração e mofo. Justificativa. A presente indicação tem por objetivo solicitar providências urgentes quanto às condições estruturais da Escola Municipal José Nami Feres, considerando que algumas salas de aula apresentam sinais evidentes de infiltração nas paredes e no teto, bem como presença de mofo, situação que compromete não apenas a conservação do patrimônio público, mas principalmente a saúde, o bem-estar e a segurança dos alunos, professores e demais servidores da unidade escolar. É sabido que ambientes com umidade excessiva e mofo podem causar ou agravar problemas respiratórios, alergias e outros transtornos de saúde, especialmente em crianças. Além disso, tais condições impactam diretamente a qualidade do ambiente escolar e, consequentemente, o processo de ensino-aprendizagem. Dessa forma, é necessária a realização de avaliação técnica no prédio escolar, com adoção de medidas cabíveis para sanar as infiltrações existentes, bem como execução de reparos, pintura e demais melhorias estruturais que garantam um ambiente adequado e digno para toda a comunidade escolar. Marcos Vinícius de Moura Bernardo, vereador. Segue fotos em anexo.

Indicação número 83 de 2026. Ressaquinha, 28 de maio de 2026. Ilustríssimo senhor Marcos Vinícius de Moura Bernardo, presidente da Câmara Municipal de Ressaquinha. Senhor presidente, apresento a Vossa Excelência, nos termos dos artigos 178 e 179 do Regimento Interno, a presente indicação, sugerindo ao prefeito que seja feita a realização de melhorias na iluminação pública no entorno da igreja e da praça do Distrito do Peixoto, locais que apresentam importantes pontos de encontro, convivência social, celebrações religiosas e realizações de eventos comunitários. Justificativa. A iluminação adequada desses espaços é fundamental para garantir maior segurança aos moradores, visitantes e frequentadores, especialmente no período noturno. A deficiência na iluminação pode favorecer a ocorrência de acidentes, dificultar a circulação de pedestres e aumentar a sensação de insegurança da população. A melhoria na iluminação pública contribui para a valorização dos espaços públicos, proporcionando maior conforto e bem-estar aos cidadãos, incentivando a utilização da praça e das áreas adjacentes para atividades de lazer, convivência familiar e integração comunitária. Carlos Magno de Souza, vereador. Segue foto em anexo.

Ofício número 1 de 2026, CEGOV. Assunto: encaminhamento de projetos de lei. Referência: projeto de lei para apreciação legislativa. Ressaquinha, 28 de maio de 2026. Excelentíssimo senhor presidente, encaminhe para apreciação e deliberação dessa egrégia Câmara Municipal três projetos de lei. Para o seguinte projeto de lei, solicito a tramitação em caráter de urgência, na forma do artigo 76 da Lei Orgânica Municipal. Projeto de lei que autoriza a abertura de crédito suplementar por superávit financeiro no orçamento para o exercício de 2026, no valor de R$1.375.240,93 e da outras providências. Para os seguintes projetos de lei, solicita tramitação em regime ordinário. Projeto de lei que autoriza a abertura de crédito suplementar especial por superávit financeiro para o exercício 2026, no valor de R$30.000 e da outras providências. Projeto de lei que altera o inciso 1º do artigo 5º da Lei nº 1669, de 30 de dezembro de 2025, que estima a receita e fixa a despesa do município de Ressaquinha para o exercício de 2026 e dá outras providências. Assim, encaminho a essa egrégia Câmara de Vereadores estes projetos de lei, solicitando, então, que esta matéria seja apreciada e votada na forma da lei. Atenciosamente, Nasser Leandro Feres Barbosa, prefeito. Ofício número 2 de 2026, CEGOV. Assunto: encaminhamento de respostas. Referência: encaminhamento de respostas às indicações. Ressaquinha, 28 de maio de 2026. Excelentíssimo senhor presidente, cumprimentando-o cordialmente, sirvo-me do presente, nos termos do artigo 99, inciso 14 da Lei Orgânica Municipal, o disposto na Lei Municipal número 1628, de 2025, para encaminhar a Vossa Excelência e, por seu intermédio, a digna Casa Legislativa, as respostas aos seguintes expedientes. Indicações número 70, 71, 72, 73, 74, 75, 76, 77 e 78 de 2026. As informações e as providências adotadas encontram-se registradas nos memorandos em anexo, elaborados pelos respectivos setores competentes da administração municipal. Reitero o compromisso dessa gestão com a transparência, a colaboração entre os poderes e o atendimento às demandas da população, mantendo-me à disposição para quaisquer esclarecimentos, com meus votos de elevada estima e distinta consideração. Atenciosamente, Nasser Leandro Feres Barbosa, prefeito. Memorando interno. Resposta à indicação número 70 de 2026. Referência: indicação sobre calçamento na rua Francisco Pereira Filho, via que liga a Avenida Expedicionário José Pinto de Carvalho aos bairros Bela Vista 1 e Bela Vista 2. Ressaquinha, 23 de maio de 2026. Excelentíssimo senhor prefeito, em cumprimento ao disposto na Lei Municipal nº 1628, 2025, venho por meio deste informar sobre as providências adotadas em relação à indicação número 70 de 2026, de autoria do vereador Marcos Vinícius de Moura Bernardo, que sugere a realização de calçamento na rua Francisco Pereira Filho, via que liga a Avenida Expedicionário José Pinto de Carvalho aos bairros Bela Vista 1 e Bela Vista 2. Informações sobre as medidas adotadas. Primeiro, data de encaminhamento. A indicação foi recebida por essa secretaria em 22 de 5 de 2026. Segundo, medidas adotadas. Essa secretaria tem conhecimento das questões apresentadas pelo nobre vereador quanto à ausência de pavimentação adequada na rua Francisco Pereira Filho. O calçamento de vias públicas compõe o planejamento deste governo e será verificada a viabilidade do atendimento à solicitação, considerando que existe também a necessidade do calçamento de diversas outras vias. Sendo certo de podermos contar com a compreensão de Vossa Excelência, renovamos nossos protestos de elevada estima e distinta consideração. Atenciosamente, Alcir Carlos Avelino, secretário municipal de Infraestrutura e Obras Públicas. Resposta à indicação número 71 de 2026. Indicação sobre roçada às margens e manutenção das estradas vicinais em diversos trechos do município. Ressaquei em 23 de maio de 2026.
Em cumprimento ao disposto na Lei Municipal nº 1628, de 2025, venho por meio deste informar sobre as providências adotadas em relação à indicação nº 71, de 2026, de autoria dos vereadores Carlos Magno de Souza e Roberto Carlos Rodrigues, que sugerem a adoção de providências para a realização de roçada às margens e manutenção das estradas vicinais. Informações sobre as medidas adotadas. Primeiro, data do encaminhamento. A indicação foi recebida por esta secretaria em 22/5/2026. Segundo, medidas adotadas para o atendimento da solicitação. Essa secretaria toma conhecimento das questões apresentadas pelos nobres vereadores quanto ao crescimento excessivo da vegetação às margens da estrada e das condições precárias de conservação em alguns pontos. Informo que tratativas já estão em andamento para a roçada das margens das rodovias municipais de maior fluxo e informa ainda que será verificada a viabilidade de intervenção solicitada. Certo de podemos contar com a compreensão de Vossa Excelência, renovamos nosso protesto de elevada estima e distinta consideração. Atenciosamente, Alcir Carlos Avelino, secretário de Infraestrutura e Obras Públicas. Resposta à indicação número 72 de 2026. Indicação sobre corte e adequação para drenagem de águas pluviais nas cabeceiras da ponte localizada na comunidade do Brito. Ressaquinha, 23 de maio de 2026. Em cumprimento ao disposto na Lei Municipal nº 1628, de 2025, vem por meio deste informar sobre as providências adotadas em relação à indicação número 72 de 2026, de autoria dos vereadores Carlos Magno de Souza e Roberto Carlos Rodrigues, que sugere adoção de providências para a realização de corte e adequação para drenagem de águas pluviais nas cabeceiras da ponte localizada na comunidade do Brito. Informações sobre as medidas adotadas. Primeiro, data de encaminhamento. A indicação foi recebida por essa secretaria em 22/5/2026. Segundo, medidas adotadas. Essa secretaria toma conhecimento das questões apresentadas pelos nobres vereadores quanto à necessidade de realização de cortes e intervenções para o adequado direcionamento das águas pluviais nas proximidades das cabeceiras da ponte na comunidade do Brito. Adoção de medidas preventivas de drenagem é essencial para evitar danos maiores, especialmente durante períodos chuvosos, quando o volume de água aumenta significativamente. A situação já está sendo analisada pelos setores técnicos competentes da Secretaria Municipal de Infraestrutura e Obras Públicas e será verificada a viabilidade da intervenção necessária. Certo de podemos contar com a compreensão de Vossa Excelência, renovamos nosso protesto de elevada estima e distinta consideração. Atenciosamente, Alcir Carlos Avelino, secretário municipal de Infraestrutura e Obras Públicas. Resposta à indicação número 73 de 2026. Indicação sobre realização de manilhamento na estrada próxima à comunidade do Brito, especificamente na entrada das lavouras do senhor Aguinaldo. Ressaquei em 23 de maio de 2026. Venho por meio deste informar sobre as providências adotadas em relação à indicação 73 de 2026, de Carlos Magno de Souza e Roberto Carlos Rodrigues, que sugere a realização de manilhamento na estrada próxima à comunidade do Brito, especificamente adotadas. Primeiro,

A viabilidade da intervenção necessária. Certos podemos contar com a compreensão de Vossa Excelência, renovamos nosso protesto de elevada estima e destino. Carlos Avelino, secretário municipal de Infraestrutura e Obras Públicas. Resposta à indicação número. Indicação sobre manutenção e reparos na estrada da comunidade dos Moreiras, em trecho localizado em frente à residência de um morador. Erosão. Ressaquei em 23 de maio de 2026. Vem por meio deste informar sobre as providências. 2026, de autoria do vereador Roberto Carlos Rodrigues, que sugere a realização de manutenção e reparos na estrada da comunidade dos Moreiras. Informações sobre as medidas adotadas. Primeiro, a indicação foi recebida por essa secretaria. Segundo, medidas adotadas. Essa secretaria toma conhecimento das questões apresentadas pelo nobre vereador. Erosão observada no trecho mencionado. A situação será analisada pelos setores técnicos competentes da Secretaria e pelo Departamento de Estradas e será dada a devida atenção e providências à solicitação tão logo seja possível. Renovamos nosso protesto de elevada estima e distinta consideração. Atenciosamente, Alcir Carlos Avelino, resposta à indicação número 75 de 2020 para análise de situação de árvore localizada em frente à residência do senhor Geraldo, conhecido como Neném Sapatinho, na rua Expedicionário de Arceu. Iluminação pública. Ressaquei em 23 de maio de 2026. Venho por meio deste informar sobre as providências adotadas em relação à indicação número 75. Vereadora Denise Pereira Veline Souza, que sugere a análise da situação da árvore localizada em frente à residência do senhor Geraldo. José Expedicionário Dirceu de Castro, que apresenta copa muito densa, obstruindo a iluminação pública. Primeiro, a indicação foi recebida por essa secretaria em 22 de 5 de 2026. Segundo, medidas adotadas. Questões apresentadas pela nobre vereadora quanto à árvore que se encontra com a copa muito densa, obstruindo a iluminação pública no local e comprometendo a visibilidade, prejudicando a segurança dos moradores e transeuntes. A situação será analisada pelos setores técnicos competentes da Secretaria, bem como pelo Departamento de Meio Ambiente, e será verificada a viabilidade de intervenção necessária à resolução da situação. Certos podemos contar com os protestos de elevada estima e distinta consideração. Atenciosamente, Alcir Carlos Avelino, secretário municipal de. Resposta à indicação 76 de 2026. Indicação sobre condeiros no distrito de Simontã para adequado escoamento das águas pluviais. Ressaquei em 23 de maio de 2026. Venho por meio deste informar sobre as providências adotadas. 36 de 2026, de autoria da vereadora Catriana Meira Aparecida de Souza Oliveira, que sugere a construção de canaletas na rua Cassiano de Medeiros, no distrito do das águas pluviais. Informações sobre medidas adotadas. A indicação foi recebida por essa secretaria. Segundo, medidas adotadas. Essa secretaria toma conhecimento das questões apresentadas pela nobre vereadora quanto às dificuldades na rua Cassiano de Medeiros, que ocasionam acúmulo de água sobre a via, comprometendo a trafegabilidade e representando risco à segurança de pedestres e condutores. Pelos setores técnicos competentes da Secretaria Municipal de Infraestrutura e Obras Públicas e pelo Departamento de Estradas, e será verificada, bem como o melhor meio de saneamento da situação. Certo de podemos contar com a compreensão de Vossa Excelência, renovando distinta consideração.
Atenciosamente, Alcir Carlos Avelino, secretário municipal de Infraestrutura e Obras Públicas. Resposta, indicação número 77 de 2026. Indicação sobre manutenção e limpeza do localizado no distrito do Canjamba, conforme solicitação apresentada pelos moradores da comunidade. Ressaquinha, 23 de maio de 2026. Em cumprimento ao disposto na Lei Municipal nº 1.628, de 2025, vem por meio deste informar sobre as providências adotadas em relação ao de 2026, de autoria do vereador Éder Wander de Souza, que sugere a realização urgente da manutenção e limpeza do córrego no distrito do Canjamba, conforme solicitação apresentada pelos moradores da comunidade. Informações sobre medidas adotadas recebida por essa secretaria em 22/5/2026. Segundo, medidas adotadas. Essa secretaria toma conhecimento das questões apresentadas pelo da necessidade de manutenção do córrego do açude, localizado no distrito do Canjamba. A situação será analisada pelos setores, bem como será realizada análise no local para se definir qual a melhor medida a ser tomada, incluindo a melhor alternativa. Certo de podermos contar com a compreensão de Vossa Excelência, renovamos protestos de elevada estima e distinta consideração. Atenciosamente, Avelino, secretário municipal de Infraestrutura e Obras Públicas. Resposta à indicação número 78 de 2025. Indicação sobre desobstrução da estrada da propriedade do senhor Geraldo e da entrada de acesso à propriedade do senhor Hélio Simões, próximo ao Mataburro, ambas localizadas na estrada da Lagoa, no distrito da Vargem do Amargoso, de maio de 2026. Venho por meio deste informar sobre as providências adotadas em relação à indicação número 78 de 2026. Vereador Éder Wander de Souza, que sugere a desobstrução da entrada da propriedade do senhor Geraldo e da a propriedade do senhor Hélio Simões, próximo ao Mataburro, ambas localizadas na estrada da Lagoa, no distrito da Vargem do Amargoso. Sobre medidas adotadas. A indicação foi recebida por essa secretaria em 22/5/2026. Segundo, medidas adotadas para o atendimento. Essa secretaria das questões apresentadas pelo nobre vereador quanto a obstruções existentes nas entradas. A situação será analisada pelos setores competentes da Secretaria Municipal de Infraestrutura e Obras Públicas e será verificada a viabilidade da intervenção necessária. Certo de podermos contar com a compreensão de Vossa Excelência, de elevada estima e distinta consideração. Atenciosamente, Alcir Carlos Avelino, secretário municipal de Infraestrutura e Obras Públicas.

Ofício número 3 de 2026. Assunto: encaminhamento de projeto de lei. Referência: projeto de lei para apreciação legislativa. 28 de maio de 2026. Excelentíssimo senhor presidente, encaminho para apreciação e deliberação dessa Egrégia Câmara Municipal um projeto de lei, sendo que dispõe sobre a criação de Coordenadoria Municipal de Proteção e Defesa do Consumidor, PROCON, Municipal de Ressaquinha, e dá outras providências. Assim, encaminho a essa Egrégia Câmara de Vereadores este projeto de lei, solicitando, então, que esta matéria seja apreciada e votada na forma da lei. Somente, Nasser Leandro Feres Barbosa, prefeito. Ofício número 4 de 2026. Assunto: encaminhamento de prestação de contas. Anexo: acervo digital de prestação de contas. Aqui em 29 de maio de 2026. Excelentíssimo senhor presidente, venho por meio deste encaminhar todos os processos licitatórios, todos os contratos de prestação de serviços principais, todas as notas de empenho, notas de pagamento e na íntegra da folha de pagamento em forma PDF, tipo pesquisável, em atendimento ao artigo 85 da Lei Orgânica Municipal e Lei Complementar Municipal número 1439 de 2021. Para tanto, esclareço. Enviados todos os processos licitatórios homologados no segundo bimestre de 2026. Estão sendo enviados todos os contratos de prestação de serviços municipais formalizados no segundo bimestre de 2026. Em que pese constar em lei a necessidade de envio somente das notas de empenho e notas de pagamento, estão sendo enviados ainda todas as liquidações das despesas acompanhadas das respectivas notas fiscais ou futuras ou faturas comprovantes de pagamentos referentes ao segundo bimestre de 2026. Está sendo enviada a íntegra da folha de pagamento referente ao segundo bimestre de 2026. Informamos também que todos os processos licitatórios e contratos administrativos do segundo bimestre do exercício de 2026 foram tramitados em ambiente digital, proporcionando maior segurança jurídica e econômica. Dessa forma, para consultar as assinaturas dos documentos que foram enviados em padrão digital, basta verificar a conformidade no rodapé de cada documento ou por meio de validação em QR Code. Registro, por fim, que os documentos devem ser tratados respeitando a Lei Federal número 3.709, de 14 de agosto de 2018, Lei Geral de Proteção de Dados, devendo essa Casa Legislativa dispor de meios para a segurança da informação. Salientamos que todos os documentos poderão ser consultados pelo link ou QR Code abaixo. Certos de podermos contar com a compreensão e apoio, renovamos nosso protesto de elevada estima e distinta consideração. Atenciosamente, Nasser Leandro Feres Barbosa, prefeito. Ofício número 5 de 2026. Assunto: encaminhamento de projeto de lei. Referência: projeto de lei para apreciação legislativa. Ressaquinha, 29 de maio de 2026. Excelentíssimo senhor presidente, encaminho para apreciação e

suplementar adicional por superávit financeiro no orçamento para o exercício de 2026, no valor de 300 mil e da outras providências. Projeto de lei que autoriza a abertura de crédito adicional por superávit financeiro no orçamento para o exercício de 2026, no valor de R$ 30.301,95 e da outras providências. Assim, encaminho a essa Egrégia Câmara de Vereadores estes projetos de lei, solicitando então que essa matéria seja apreciada e votada na forma da lei. Atenciosamente, Nasser Leandro Feres Barbosa, prefeito. Assembleia Legislativa do Estado de Minas Gerais. Ofício 797/2026. Adesão ao Sistema Nacional de Segurança Alimentar e Nutricional, SISAM. Belo Horizonte, 14 de maio de 2026. Excelentíssimo senhor presidente da Câmara Municipal. Venho por nome da Assembleia Legislativa de Minas Gerais reforçar a campanha de mobilização dos municípios mineiros para que realize adesão formal ao Sistema Nacional de Segurança Alimentar e Nutricional, SISAM. O SISAM foi instituído pela Lei Federal nº 11.346, de 15 de setembro de 2006, com vistas a assegurar o direito humano à alimentação adequada, por meio da formulação e implementação de políticas e planos de segurança alimentar e nutricional, mediante a integração de esforços entre os governos federal, estadual e municipal, assim como a sociedade civil organizada. A adesão ao SISAM garante prioridade aos municípios no recebimento de recursos e no acesso a programas federais relacionados à segurança alimentar e nutricional, tais como implantação e cofinanciamento de restaurantes populares, participação da rede de desenvolvimento urbano sustentável, que permite o compartilhamento de modelos e boas práticas com mais de 2 mil municípios de todo o país. Capacitação EAD da trilha de formação dos atores envolvidos no SISAM, FormaSAM, suporte técnico gratuito da Câmara Governamental Intersetorial de Segurança Alimentar e Nutricional de Minas Gerais. Dados recentes revelam que Minas Gerais ainda enfrenta preocupantes de vulnerabilidade alimentar, razão pela qual é de grande importância a plena adesão dos municípios ao referido sistema, de forma a permitir a ampliação e fortalecimento das políticas de combate à fome no âmbito do Estado. Esclareço, finalmente, que a adesão ao SISAM pode ser feita por e-mail, no link abaixo, no qual estão também disponíveis mais informações sobre o sistema. Contamos com sua atenção e empenho junto à prefeitura do seu município, em prol dessa relevante causa. Atenciosamente, deputado Tadeu Leite, presidente. Instituto Rafaela Drummond. Convite. O Instituto Rafaela Drummond tem a honra de convidar a Vossa Senhoria para participar da homenagem ao município de Ressaquinha em reconhecimento à instituição da Lei nº 1668, de 15 de maio de 2026, Lei Rafaela Drummond, destinada ao combate ao assédio moral no município. Este importante avanço representa um marco na promoção do respeito da dignidade e da conscientização social. Registramos nossos sinceros agradecimentos ao excelentíssimo prefeito Nasser pela sanção da lei, à vereadora Denise pela autoria da proposição, bem como todos os vereadores que contribuíram para a aprovação dessa relevante iniciativa. Data 19/6/2026, às 10 horas, local no Instituto Rafaela Drummond. Câmara dos Deputados. Deputado Federal Dimas Fabiano, do Progressistas. Brasília, 25 de maio de 2026.
Ofício 422 do gabinete.

0: noite. A sua excelência, o senhor prefeito, Dr. Nasser Fedes, Prefeitura Municipal de Ressaquinha. Senhor prefeito, ao cumprimentá-lo cordialmente, bem por meio deste, informar o pagamento da emenda individual 2026, apresentada em atendimento à solicitação dos vereadores Jonathan Carlos, Éder Vander, Marcos Bernardo, do ex-prefeito Fred, do ex-vereador Dico e do grupo político do município. Pago R$100 mil. Emenda individual no orçamento 2026 ao Ministério da Saúde, pelo incremento custeio. Sendo para o momento, apresento os meus cordiais cumprimentos, colocando este gabinete à sua inteira disposição. Atenciosamente, Dimas Fabiano, deputado federal do Progressistas, Minas Gerais. Projeto de Lei nº 24 de 2026. Concede título de cidadão honorário de Ressaquinha à senhora Cristiane Esteves Assis. Projeto de Lei nº 25 de 2026. Denomina de Praça Emília Augusta de Souza Santa Rosa o logradouro público na localidade das Lavras, no distrito de Simontã. Projeto de Lei nº 26 de 2026. Autoriza a abertura de crédito suplementar por superávit financeiro no orçamento para o exercício 2026, no valor de R$1.375.240,93 e da outras providências. Projeto de Lei nº 27 de 2026 autoriza a abertura de crédito suplementar especial por superávit financeiro para o exercício de 2026, no valor de R$30.000 e da outras providências. Projeto de Lei nº 28 de 2026. Altera o inciso 1º do artigo 5º da Lei nº 1669, de 30 de dezembro de 2025, que estima a receita e fixa a despesa do município de Ressaquinha para o exercício de 2026 e dá outras providências. Projeto de Lei nº 29 de 2026. Dispõe sobre a criação de Coordenadoria Municipal de Proteção e Defesa do Consumidor, PROCON Municipal de Ressaquinha, e dá outras providências. Projeto de Lei nº 30 de 2026. Autoriza a abertura de crédito adicional especial por excesso de arrecadação para o exercício de 2026, no valor de R$ 280.000, e dá outras providências. Projeto de Lei nº 31 de 2026. Dispõe sobre regularização fundiária urbana, REURB, no município de Ressaquinha. Projeto de Lei nº 32 de 2026. Autoriza a abertura de crédito adicional por superávit financeiro no orçamento para o exercício de 2026, no valor de R$ 300.000, e dá outras providências. Projeto de Lei nº 33 de 2026. Autoriza a abertura de crédito adicional por superávit financeiro no orçamento para o exercício de 2026, no valor de R$ 30.301,95 e dá outras providências.
1: A palavra está aberta, o vereador queira manifestar.
2: Boa noite, senhor presidente, nobres colegas, nos acompanham presencialmente pelas redes sociais. Eu queria deixar só aqui meus parabéns ao diretor de esportes e à administração e a todos envolvidos, né, nesse belo campeonato que se encerrou ontem. Deixar o agradecimento e os parabéns a todos. E os servidores, né, pela dedicação deles também, o zelo, que foi uma festa muito bonita. E a gente viu lá que o envolvimento, né, de outros municípios esse ano, e teve uma festa, né, no decorrer de alguns meses aí. Dar os parabéns. E queria agradecer meu amigo Vanildo aqui, com essa indicação que eu fiz hoje, foi com a colaboração dele, né, Vanildo? As fotos da indicação que eu fiz da iluminação lá do Peixoto. Então, a indicação do Vanildo também. Só isso. Muito obrigado.
3: Roberto Carlos. Boa noite a todos. Eu quero dar os parabéns ao o BIM lá das estradas que a gente fez o pedido sobre a festa do Brito, que foi um trabalho bem executado. E eu quero mandar um abraço para uma telespectadora nossa, né? De todos os vereadores, em nome de todos os vereadores, que ela fala que nos assiste todas as reuniões, que a dona Alaide, a esposa do seu Paulinho Ribeiro, que ela até mandou um abraço para todos os vereadores, que ela me enviou lá no Brito e falou que não deixa de nos assistir. É isso. Muito obrigado.
1: Jonathan? Quem? Catarina não está nem uma hora falando.
4: Quer descansar com ela.

0: Eu gostaria de parabenizar a organização quanto ao evento, né, da nascente do Rio Doce, né, do futebol, campeonato. Foi parabenizar pela organização a todos os funcionários que participaram, né, colaboraram. Também parabenizar a organização lá da festividade lá na Cachoeirinha, de Santa Rita de Cássia. Foi tudo muito bonito, bem organizado. Então, parabenizar a todos eles. E agradecer, o Roberto falou que o serviço foi no Brito, mas não foi não, Roberto, foi na Cachoeirinha. Caminho do Brito, né? Mas foi ali na Cachoeirinha. Então, que eles... Ficou muito bom o serviço da estrada lá. Então, é só isso, seu presidente.
1: Pronto, Carlos.
2: Boa noite, senhor presidente, novos colegas vereadores, munícipes que nos acompanham. Também gostaria de deixar aqui os parabéns a todos os organizadores do campeonato. Ficou uma festa muito bonita, os jogos bem emocionantes, mas também gostaria de pedir uma atenção especial do senhor prefeito, toda essa administração, a saúde do nosso município, que estamos recebendo diversas reclamações, exame atrasa, tem pessoas que reclamaram que foram buscar o resultado do exame, não achavam, quando veio o nome estava errado, teve paciente deslocando para outras cidades, chegou lá, as consultas estavam desmarcadas, teve hoje um fato sobre oxigênio, que a pessoa teve reclamando na rede social que faltou oxigênio e a pessoa foi parar no hospital, acho que foi encaminhada a Barbacena. Então gostaria de pedir uma atenção ao senhor prefeito que olhe para a nossa saúde, que o nosso povo está precisando. Muito obrigado. Boa noite.
3: Procura que tivemos, né, com várias reclamações na saúde, né, e a oportunidade de encaminhamento para o prefeito foi feito. Gostaria que o Catriano lesse, por favor.
0: Ofício número 68, de 2026, 26 de maio de 2026. Lustríssimo senhor prefeito municipal de Ressaquinha, doutor Nasser Leandro Félix Barbosa. Assunto: encaminhamento de relatos e solicitação de esclarecimentos para a gestão da saúde municipal. Senhor prefeito, a Câmara Municipal de Ressaquinha, pessoa jurídica de direito público regularmente inscrito sob o CPF, a seguir, com sede localizada na Avenida Princesa Isabel, número 44, bairro Centro, em Ressaquinha. Neste ato, através do seu representante legal, seu Marcos Vinícius de Moura Bernardo, presidente da Câmara Municipal de Ressaquinha, respeitosamente, vem encaminhar a Vossa Excelência recebidos por esta Câmara Municipal, oriundos de manifestações da população, entrevistas com usuários do sistema público de saúde, familiares, contendo apontamentos e preocupações relacionadas à atual gestão da saúde municipal, especialmente quanto ao funcionamento do plantão, fornecimento de medicamentos, acesso a exames e procedimentos médicos, bem como questões administrativas que estariam impactando diretamente o atendimento à população. Segundo os relatos apresentados, foram observadas manifestações comparativas entre gestões anteriores e atual administração, sendo apontado que anteriormente havia regularidade no fornecimento de fraldas, suplementos, medicamentos e outros insumos essenciais, enquanto atualmente estariam ocorrendo restrições no fornecimento desses itens, negativas frequentes às solicitações, dificuldades no atendimento das demandas da população e percepção de desinteresse administrativo. No que se refere ao funcionamento do plantão e da assistência farmacêutica, foi relatado que, no início da atual gestão, tanto o plantão quanto a farmácia municipal funcionavam regularmente, sem registro de falta de abastecimento. Entre os pontos mencionados, destacam-se restrição no envio de medicamentos ao plantão, dificuldades relacionadas ao fornecimento de medicamentos controlados, relatos de pacientes sem acesso a medicamentos para controle da dor, como exemplo citado, o medicamento Tramadol, informação de que nunca houve ausência de receituário médico para os medicamentos controlados encaminhados, indicação de que os medicamentos enviados ao plantão possuem retorno das respectivas receitas médicas, manutenção do armário de medicamentos em local reservado e devidamente controlado. Também foram apresentados relatos preocupantes acerca do acesso da população a procedimentos e exames médicos, dentre eles, paciente cuja cirurgia foi sucessivamente remarcada para os dias 19 de maio, 28 de maio e posteriormente para 2 de junho, gerando insegurança e desgaste emocional. Segundo, paciente que necessitava realizar exame de sangue e teria sido informado de que somente poderia ser atendido mediante autorização direta do secretário municipal de saúde. Terceiro, paciente que aguarda a longo período pela realização de mamografia de rotina, mesmo após histórico de retirada de 7 nódulos mamários, demonstrando preocupação com a demora no acompanhamento preventivo. Relato de pacientes deslocados até o município de Conselheiro Lafaiete para consultas previamente agendadas, que retornaram sem atendimento, em razão de cancelamento informado pela clínica à Secretaria Municipal de Saúde, sem que o aviso tivesse sido devidamente repassado aos usuários. Inúmeras manifestações de insatisfação relacionadas ao cancelamento da coleta de sangue nos distritos e comunidades rurais, situação que, segundo os relatos, tem gerado transtorno significativo, especialmente para idosos, pessoas com mobilidade reduzida e moradores de áreas mais distantes da sede do município. Relato de ausência de veículo disponibilizado pelo município para transporte de paciente com necessidade de deslocamento até Belo Horizonte, para realização de cirurgia agendada para a próxima sexta-feira, gerando apreensão e dificuldade de acesso ao procedimento médico. Relato da falta de fornecimento do medicamento Xigdu, utilizado por paciente em tratamento contínuo, comprometendo a regularidade do acompanhamento terapêutico e gerando preocupação entre usuários do sistema público de saúde. Diante da relevância dos fatos relatados e considerando a necessidade de garantir transparência, eficiência administrativa e adequada prestação de serviços públicos de saúde, solicita-se a Vossa Excelência que sejam prestados esclarecimentos formais acerca dos pontos mencionados, especialmente quanto: 1. As medidas adotadas para assegurar o abastecimento regular de medicamentos, insumos e demais itens essenciais. 2. Aos procedimentos atualmente utilizados para controle e distribuição de medicamentos ao plantão. 3. As razões para eventual restrição do fornecimento de medicamentos controlados. 4. As providências adotadas para evitar remarcações sucessivas de cirurgias e atrasos na realização de exames especializados. 5. Ao motivo da exigência da autorização específica para a realização de exames laboratoriais. 6. As razões que motivaram o cancelamento da coleta de sangue nas unidades rurais, eventual previsão de retomada do serviço. 7. As providências adotadas para evitar falhas de comunicação que resultem em deslocamentos desnecessários de pacientes para consultas e procedimentos cancelados. 8. As providências adotadas para garantir a disponibilidade de transporte adequado aos pacientes que necessitam de deslocamento para a realização de consultas, exames e procedimentos cirúrgicos fora do município. 9. Quais medidas estão sendo adotadas para regularizar o fornecimento de medicamentos de uso contínuo, especialmente do medicamento Xigdu, diante dos relatos de desabastecimento? Ressalto que os fatos aqui apresentados correspondem a relatos encaminhados por cidadão e de cidadãos e demandam eventual apuração administrativa e documental para verificação objetiva das circunstâncias mencionadas, sendo presente expediente motivado pelo poder, pelo dever institucional de fiscalização e pelo compromisso dessa Casa Legislativa com a defesa do interesse público, da qualidade dos serviços prestados à população. Sendo para o momento, renovo votos de estima e distinta consideração. Atenciosamente, Marcos Vinícius de Moura Bernardo, presidente da Câmara Municipal de Ressaquinha.
3: Esse ofício foi encaminhado à Prefeitura, né? A gente aguarda as explicações pelos fatos ocorridos, né? Mencionado por diversas pessoas. E o fato hoje acontecido também público e notório, todos nós sabemos da gravidade da situação, mas não podemos também, né? Nós estamos aguardando que, esperamos que tenha atendido a situação da Dona Graça, que ela esteja bem, né? Nosso município hoje está passando por uma situação muito complicada na situação da saúde com relação a algumas denúncias, né? Então nós temos que dar crédito também ao secretário de saúde que possa estar respondendo para a gente, né, essas situações, que possa solucionar caso, né, estejam realmente o que foi relatado. A gente vê que tem muita fundo de verdade, que são pessoas sérias que nos procuraram. Então a gente aguarda uma posição da prefeitura e que a secretaria possa melhorar a situação do nosso serviço de saúde. Também vou encaminhar para a Catarina para leitura também do ofício 67, que é referente ao requerimento que os professores fizeram na reunião passada. Faz favor, Catarina, por favor.
1: Senhor presidente, só um instantinho, posso só dar uma... relação à viagem a Belo Horizonte, que foi citado, no mesmo dia, na reunião passada, ele já entrou em contato e falou que estava resolvido. Quanto a essa viagem, já... Cirurgia acho que está marcada para amanhã, né? Você fala da sexta-feira? Eu acho que sim, acho que concluiu. O outro está marcado para amanhã.
3: Inclusive, eu relatei esse fato pelo fato de vocês dois terem comentado aqui na reunião que estava tentando resolver a situação, sim, do carro, que ele tinha sido negado a princípio, que não teria o carro.
1: Sim, não, mas
3: foi. E a gente fica preocupado porque, assim, é uma cirurgia mesmo sendo particular, então pelo menos o carro para levar o paciente, a prefeitura não pode negar.
1: Sim, né? Não, mas foi disponibilizado, sim.
3: Ok.
0: Ofício número 67 de 2026, Ressaquinha, 26 de maio de 2026. Lustríssimo seu prefeito municipal de Ressaquinha, Dr. Nasser Leandro Pérez Barbosa. Assunto: requerimento apresentado por servidores da rede municipal de ensino e solicitação de esclarecimentos acerca do decreto municipal número 1233 de 2025. Senhor prefeito, a Câmara Municipal de Ressaquinha, pessoa jurídica de direito público regularmente inscrito sob o CPF tal, com sede localizada na Avenida Princesa Isabel, número 44, bairro Centro de Ressaquinha. Neste ato, através de seu representante legal, seu Marcos Vinícius de Moura Bernardo, presidente da Câmara Municipal de Ressaquinha, respeitosamente, vem à presença de com base no requerimento protocolado nessa casa legislativa, por servidores da Rede Municipal de Ensino, por meio do qual são apresentados questionamentos e manifestações acerca do Decreto Municipal número 1233 de 2025, que dispõe sobre a classificação geral dos professores e especialistas efetivos na educação, bem como sobre a distribuição de turmas, cargos, aulas e demais providências relacionadas à organização da Rede Municipal de Ensino. Conforme relatado pelos requerentes, alguns dispositivos do referido decreto podem apresentar possível incompatibilidade com disposições na Lei Municipal nº 1084 de 2009, que institui o plano de cargos, carreira e remuneração dos profissionais do magistério do município de Ressaquinha. especialmente no que se refere aos critérios de classificação para distribuição de cargos e aulas, e previsão de composição de cargos híbridos, a possibilidade de alterações posteriores das rotações pela Secretaria Municipal de Educação, e a observância das atribuições e habilitações específicas previstas para o cargo do Magistério Municipal. Nesse contexto, destaca-se, entre os pontos suscitados no requerimento, os seguintes aspectos que demandam esclarecimento por parte do Poder Executivo. 1. Formação de cargos híbridos, compostos por diferentes disciplinas, considerando a necessidade de observância da habilitação específica dos profissionais do magistério e da estrutura legal dos cargos públicos municipais. 2. Possibilidade de alteração posterior das rotações e distribuições já realizadas pela Secretaria Municipal de Educação, bem como os critérios objetivos que fundamentarão tais decisões, em observância aos princípios da segurança jurídica, impessoalidade e motivação administrativa. 3. Ressalta ainda que a Lei Municipal nº 1084, de 2009, estabelece expressamente que o professor ficará lotado na unidade escolar onde presta serviço, atribuindo ao Poder Executivo apenas a regulamentação da matéria e a designação de nova lotação em casos específicos, como o fechamento de unidade escolar, assegurando-se ao servidor todo o tempo de exercício efetivo. Nesse sentido, solicita-se esclarecimento acerca da compatibilidade do Decreto Municipal nº 1233, de 2025, com a referida disposição legal, especialmente quanto à possibilidade de alterações posteriores de lotação e remanejamentos pela Secretaria Municipal de Educação, bem como os critérios objetivos, limites administrativos e fundamentos jurídicos que amparam tais medidas. 4. Exigência de procuração com firma reconhecida para representação no processo de escolha de cargos, diante da necessidade de compatibilização com a legislação federal vigente, sobre simplificação e desburocratização dos atos administrativos. 5. Competência atribuída à Secretaria Municipal de Educação para deliberação sobre casos omissos, especialmente quanto aos parâmetros jurídicos e administrativos que orientarão a análise e eventual deferimento ou indeferimento de situações não previstas expressamente no decreto. Diante da relevância da matéria, que envolve diretamente a organização da política pública educacional do município, bem como direitos e garantias funcionais dos servidores da educação, solicita-se a manifestação do Poder Executivo acerca dos pontos acima destacados, com o encaminhamento dos devidos esclarecimentos a esta Casa Legislativa, para a ciência dos parlamentares e dos interessados. Sendo para o momento, renovo votos de estima e distinta consideração. Atenciosamente, Marcos Vinícius de Moura Bernardo, presidente da Câmara.
3: Mais alguém quer manifestar? Vanildo.
4: Só queria falar aqui, presidente, que na terça-feira eu liguei para o Tiago, na parte da manhã, aí nós conversamos, e ele ficou disponível de arrumar o carro para o paciente que arrumou, até pediu para a mãe do paciente lá no posto, que ia deixar tudo de acerto. Ele deixou tudo, ele foi, até na consulta médica também, que eu acho que foi na quinta, eles arrumaram e ele fez a cirurgia, sim. Graças a Deus, estive com o pai do paciente ontem, aí ele agradeceu também, mas aí o Tiago deixou disponível lá o carro da saúde para levar ele na consulta e na cirurgia. Só isso mesmo, boa noite a todos.
3: Antes tinha sido negado, antes, quando o pessoal pediu?
4: Não, eu não fiquei sabendo assim se tinha negado, não. Eu só sei que a família veio para mim e falou comigo que tinha uma cirurgia para ser feito lá em Belo Horizonte. Mas aí, assim que foi negado o carro mesmo, assim, eu não fiquei sabendo, não. Entendeu?
5: A pessoa que me procurou disse que, quando chegou a solicitar, falaram que não tinha nenhum agendamento para aquele dia. mas segundo ela, assim, não deixou nada certo se iria ou não. Então ela procurou. Aí, em conversa com o Tiago, o Vanildo também estava, né, conversando. Aí depois o Tiago me passou, no final da reunião mesmo, na segunda, ele me passou, que já estava tudo certo, já tinha arrumado o carro, sim.
3: Porque a gente fica preocupado, porque 90% da população às vezes não tem contato, chegar no vereador e perguntar se tem como olhar, aí fica negado lá e o pessoal não procura e perde. Então quando a pessoa procura o vereador, ou qualquer outra pessoa que tem mais um esclarecimento e corre atrás para poder perguntar, aí realmente consegue resolver, graças a Deus que resolveu. Mas a preocupação nossa é que a coisa funcione redondinho, sem que tenha que

0: dos vereadores, indicação dos vereadores. Então a gente espera que a gente sabe que a demanda é grande, né? É, há pouco tempo, inclusive até no WhatsApp, não atendia, mandava mensagem, não atendia. Aí eu vim saber que era um tablet, já é um tablet ultrapassado, já que estava na... Às vezes, e a gente acha que o servidor, às vezes, é falta até de condição. Mas que agora a prefeitura, me parece que já licitou o telefone. E... Só que é uma situação que você... Reclamação pessoal, que não chegava a resposta no tablet, no WhatsApp. Aí a pessoa também com menos esclarecimento, pessoal mais idoso, não tem tanto contato, né, com o WhatsApp. Né? Então a gente espera assim, que as coisas fluam, melhorem. Não também recebi agora com requerimento do sindicato. Eu peço a Catriana para ler só o cabeçalho e a gente passa para o jurídico nosso poder com relação a vencimento dos servidores da educação.
1: Ofício número 6. Assunto 1. Solicitação de regularização da remuneração dos profissionais do magistério. 2. Concessão de reajuste municipal de forma equânime, enquanto os cargos de professor e de especialista da educação ao magistério.
0: Pode. Quer falar, Roberto? Pode falar.
2: Então, seu presidente, até entrando nessa área da saúde, que eu já trabalhei, então tem alguns... Talvez ocorra e não é tanta culpa, talvez, do diretor, né, da saúde. Vamos lá. Primeira coisa, tem paciente que talvez tem que levar a informação melhor para o paciente, porque na zona rural tem gente que talvez liga para a gente em cima da hora querendo um carro naquele momento, que é complicado. Então tem que deixar bem. Na parte dos exames, tem coisa que é mais urgente, outras não. Então talvez venha aquela coisa, está passando exame na frente. E por isso é importante que o senhor tenha uma comissão que possa estar verificando, porque a gente vê os dois lados da moeda. Uma coisa que pode esperar e outras não. Tem coisas, tem cirurgia urgente, tem pessoa com casos graves que... frente, sim, que a gente acompanha isso todo dia. Então, não pode ser a gente aqui, nós não queremos acolher o erro, mas também tem situação que é complicada. Eu acredito que todos... E, igual nós temos um problema que eu já te reclamei lá no início, a gente sendo vereador, tem paciente que se buscar no hospital. Que eu acho que, talvez eu possa até... Alguém falar, ele falou errado, que não quer que busque. Mas não é isso. Tem fato que acontece que às vezes a ambulância vai no hospital buscar um paciente e deixa de atender quem está no problema sério aqui. Então era bom o Thiago até organizar isso aí, para ter um carro que busque essas pessoas que estão de alta e que a ambulância sanitária fica para atender emergência. Hoje mesmo... Quer dizer, ontem eu tive uma pessoa me pedindo para que um carro levasse hoje, para que eu visse se... Ah, dá uma olhada se tem como o carro... É complicado, porque a pessoa que tem um exame marcado, que tem alguma coisa, já sabe alguns dias antes, né? Então, para ser mais organizado, assim, não só, mas também o paciente saber um pouco organizar mais essa parte, para que não fique a responsabilidade só na saúde. Eu falo porque a gente passa, nós vereadores, todo dia tem uma cobrança parecida. E nem toda hora que pedir o carro, lógico, tem as emergências, mas para a viagem é mais complicado, porque a demanda é muito grande. Muito obrigado.
3: Roberto, só para te falar, tem a comissão, sim. Eu, o Jonathan e o Ed, e nós estamos à disposição, qualquer reclamação, eu... Para nós ir lá no posto, qualquer coisa que tiver, pode passar para nós, que nós juntos aqui, eu, o Ed, a comissão aqui, que vem do CEO, do presidente, qualquer um que for, qualquer reclamação, nós estamos à disposição para ir lá sim e saber os fatos de qual o motivo das reclamações e tudo aqui, para ser falado aqui e para todo mundo ver, beleza? Só isso mesmo, boa noite a todos.
0: Nós vamos aguardar a resposta desse outro. Se não for satisfatório, a gente pede a comissão para apurar, ok?
4: Senhor presidente, eu gostaria de também falar um pouquinho. Eu acho que vamos esperar a resposta do ofício do senhor, que foi bem feito. Dependendo da resposta, acho que seria, o ideal seria convocar o secretário aqui para ele dar os esclarecimentos. Acho que seria mais fácil, para todo mundo ouvir, seria mais transparente. Só isso, vamos aguardar a resposta e ver se foi condizente com as demandas. Se não for, a gente convoca o secretário.

0: Pode o quê?
1: Fala, mãe.
2: Comissão de Legislação, Finanças e Justiça. Parecer. Propositura Projeto de Decreto Legislativo número 1 de 2026. Ementa. Concede a comenda da Ordem do Mérito Municipal, Cônego Antônio Guizoli Rubim, ao senhor Denis Antônio de Oliveira Rosa. Autora, a vereadora Denise Pereira Velino e Souza. Os membros da comissão especial, em análise ao projeto de decreto legislativo número 1 de 2026, que concede a comenda da Ordem do Mérito Municipal, Cônego Antônio Guizoli Rubim, ao senhor Denis Antônio de Oliveira Rosa, emitem parecer favorável à aprovação do mesmo. Sala das Comissões, 27 de maio de 2026. Jonathan Carlos Ferreira Furtado, relator. Roberto Carlos Rodrigues, presidente. Éder Wander de Souza, secretário. Carlos Magno de Souza.
3: Poderia só ler do que se trata a comenda? Tem a descrição, tem? Por favor.
2: Você quer a justificativa ou...
3: É, justificativa. Isso, por favor.
2: Senhores vereadores, elevo à apreciação de vossas excelências o presente projeto de decreto legislativo que visa prestar justa homenagem ao senhor Denis Antônio de Oliveira Rosa pelos motivos abaixo expostos. Senhor Denis Antônio de Oliveira Rosa, natural de Juiz de Fora, nasceu em 4 de dezembro de 1981. É filho de Maria José de Oliveira Rosa e Antônio Fontes Rosa. Divorciado, possui dois filhos, Vitor Hugo de Oliveira Rosa e Giovana Gabriela de Oliveira Rosa. Denis mudou-se para Ressaquinha aos 14 anos de idade, vindo morar ao lado da casa de seu avô, carinhosamente conhecido pelos munícipes como senhor José Gato. Continuou seus estudos e formou segundo grau na Escola Estadual Galdino Ananias de Santana. Alguns anos depois, formou-se em mestre de obras pela UENG. Trabalhou em algumas empresas que ajudaram na evolução do desempenho de sua profissão, a qual tem muito orgulho de exercer. A concessão desta honraria justifica-se pelo reconhecimento de suas significativas contribuições à comunidade Ressaquinha, onde o senhor Denis oferece oportunidade aos munícipes na prestação de serviços em construções de diversas modalidades, possibilitando o aprimoramento e a troca de conhecimentos, exercendo com excelência as práticas por elas desenvolvidas, construindo sonhos e deixando famílias felizes com obras tão desejadas. Por todos esses motivos, é digno de receber a comenda da Ordem do Mérito Municipal, Cônego Antônio Guizoli Rubim. A Denise Pereira Aveline Souza, vereadora.
3: Obrigado.
2: Carlos Magno de Souza?
3: Sim.
2: A Denise Pereira Aveline Souza?
4: Sim.
2: Roberto Carlos Rodrigues?
5: Sim.
2: Vanildo Silveira de Souza?
6: Sim.
2: Catriana Meira Aparecida de Souza Oliveira? Sim. Éder Wander de Souza?
7: Sim.
2: Guilherme José Dias?
6: Sim.
2: Jonathan Carlos Ferreira Furtado?
8: Sim. Comenda aprovada por 8 votos favoráveis e nenhum voto contrário.
2: Comissão de Legislação, Finanças e Justiça. Parecer. Propositura. Projeto de Decreto Legislativo número 2 de 2026. Ementa. Concede a comenda da Ordem do Mérito Municipal, Cônego Antônio Guizoli Rubim, ao senhor Edian Pereira Xericato. Autora, a vereadora Denise Pereira Velino e Souza. Os membros da comissão especial, em análise ao projeto de decreto legislativo número 2 de 2026, que concede a comenda da Ordem do Mérito Municipal Cônego Antônio Guizoli Rubim ao senhor Edian Pereira Xericato. emitem parecer favorável à aprovação do mesmo. Sala das Comissões, 27 de maio de 2026. Jonathan Carlos Ferreira Furtado, relator. Roberto Carlos Rodrigues, presidente. Éder Vander de Souza, secretário. Votação. Carlos Magno de Souza.
3: Sim.
2: Adenis Pereira Aveline Souza.
4: Sim.
2: Roberto Carlos Rodrigues.
0: Sim.
2: Vanildo Silveira de Souza.
0: Sim.
2: Catriana Meira Aparecida de Souza Oliveira. Sim. Éder Vander de Souza.
1: Sim.
2: Guilherme José Dias.
0: Sim.
2: Jonathan Carlos Ferreira Furtado.
0: Sim.
8: Oito votos favoráveis. Aprovado a comenda. Ordem do mérito.

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2: 8h54.
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